bloco do Interligados com a gatíssima Demi Lovato, 29. Comigo de Godoy, a locutora mais fanha do seu rádio. É, gente, a rinite me pegou no laço, viu? Mas eu tô por aqui com a mesma carga, com a mesma energia de sempre. Daqui a pouquinho eu volto já, vou pegar uma cuia de café.

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1: Meu padrinho de Zubo Henrique sobre projeto com os sucessos de Cristiano Araújo. Que bonitinho, né, gente? A relação entre os dois começou quando o Hugo foi surpreendido por Cristiano no palco do programa Raul Gil. A partir desse encontro, participou da faixa Delírios de Amor e interpretou o sertanejo na fase infantil do clipe Você Mudou. Em entrevista ao Popline, o artista detalhou o tributo, analisou o mercado atual e revelou como esse resgate influencia seus próximos passos na música. Hugo Henrique está chegando com um super projeto, Simplesmente Saudade, que representa, inclusive, pro cara, né? Nesse momento ele andou conversando com o Popline e disse que esse projeto tem um peso e uma importância muito grande para ele. É uma responsabilidade enorme, porque nele eu interpreto músicas de um cara que foi e é uma grande inspiração, que foi meu padrinho na música. Fiz questão de fazer esse álbum como uma forma de agradecer tudo que ele fez por mim e pelo sertanejo. É uma honra e um privilégio continuar levando o legado do Cristiano Araújo para a frente. Que linda homenagem, hein, cara? Guarda bem esse nome. Hugo Henrique. O cara tá chegando com 12 canções, sem alterações nos arranjos originais. E, claro, você pode conferir todo o bate-papo no site do Popline pra conhecer um pouco mais sobre a história dele e sobre esse apadrinhamento de Cristiano Araújo. É nome novo por aí no sertanejo, meu povo. Aproveite, viu? Aproveite e degoste. Por aqui, sim, o Interligados continua pra você sempre em volume máximo nessa quarta-feirosa com a bonitinha da Julia B, essa menina sua. Outra é Fur for Love.

0: bloquinho do Interligados Natan, grupo Menos é Mais, pela última vez. É, gente, pra você que gosta de um sambinha gostoso, um pagodinho do bom, né? Pra sambar na cara do desânimo, do rabujo, da cara de limão chupado nessa quarta-feirosa que você vai desfazer, porque amanhã é quinta e você vai ficar animadão, vai acordar feliz, porque é véspera de fim de semana.
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2: 9:28.

Virgínia Fonseca espera abraço das filhas em reencontro e reação delas repercute. Que estranho, hein? Gente, já pensou? Um vídeo publicado por Vivíbora, Virgínia Fonseca, chamou a atenção nas redes sociais ao registrar um encontro, aliás, o reencontro, né? Da influenciadora com as filhas Maria Alice e Maria Flor em Madrid, na Espanha, onde está hospedada na casa do namorado jogador de futebol Vini Júnior. Sumida por motivos de meus amores chegaram, escreveu a empresária na legenda. O momento, que poderia ser apenas um registro familiar, ganhou outra dimensão entre os internautas por causa da reação das meninas ao encontrar a mamãe. Na gravação, Virgínia aparece à espera das filhas e parece esperar que elas corram para abraçá-la. Fica ali agachada, abre os braços, né? Mas as meninas, no entanto, não reagem como a mãe aparentemente esperava. Como toda mãe, né? Quem nunca fez isso? E o momento rapidamente repercutiu entre os seguidores. Parte do público questionou a espontaneidade da cena e levantou críticas sobre a forma como o registro foi feito. Sendo forçadas a abraçar para ficar bonito para o vídeo, disse uma. Eu nem teria postado esse abraço espontâneo, disparou outra. Outros internautas também reprovaram a publicação. Eu não teria nem coragem de postar esse vídeo. Eu, sendo mãe, senti vergonha por ela, acrescentou uma. E você, achou que foi forçado ou não? Achou que foi bonito, né? Porque as meninas estavam ali, né? Não queriam correr pra abraçar a mãe, ficaram sem graça porque tava filmando? Ah, mentira, gente. Eu acho que é porque elas não são muito disso, sabe? Elas não ficam muito com a mãe, não ficam muito com o pai, ficam mais com as babás, né, gente? Então, quem não é presente, não faz falta. Ah, e essa doeu no seu coraçãozinho, né? Então, pra você que só pensa em trabalhar, ah, eu tenho que deixar alguma coisa pros meus filhos, eu preciso deixar bens materiais, eu preciso ganhar mais pra quê? Né? Daqui a pouco você adoece de tanto trabalhar, daqui a pouco você vai parar num hospital, e aí seus filhos vão ficar com quem? Né? Criança principalmente quer presença, quer exemplo, e precisa de uma boa criação e precisa de exemplo. Quem que dá exemplo? É pai e mãe, não é babá não, viu? Pronto, falei, hashtag fica a dica, algumas carapuças vão seguir até o pé, porque tem gente que tá precisando de ouvir isso hoje, tá? Ai, vamos de música por aqui, né? Antes que Jucodó continue sua ladeira abaixo com essa língua comprida que eu tenho. Vamos de Alexandre Pires, vou viver a vida. Traz também a xícara, meu filho, com café de preferência.

0: aqui um dos programas mais abilolados do seu rádio, com a locutora mais fanha também do Brasil. Hoje eu tô no menos é mais, não sei se você notou, porque eu tô bem fanha. E se eu forçar ainda mais aqui a minha voz, eu vou ficar sem até o final desse programa. A Tita de 67, tão linda. Hoje você acordou tão linda. Ficou, acordou parecendo um leão com aquela juba toda, hein? Conta aí.
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0: 9:45.
1: Curtindo a nossa programação? Espero que sim, viu? Já tem conseguido aí virar a chave do rabujo? Eu também espero que sim, viu? Porque aqui a gente dá o nosso melhor pra levar alegria, felicidade, vibe positiva pra você, tá? Mortal Home de Gustavo Lima, em Barretos, custa 800 mil e é equipado como uma casa de luxo. Virou moda, né, gente? Todo mundo foi de motorhome pra esse tal de Fiat de Bilhão de Barretos. Eu não quis ir, né? Eu não quis porque eu tenho que trabalhar e também não quis colocar meu motorhome. Não quis colocar na roda, não. Gustavo Lima está em Barretos para a festa do peão, onde se apresentou no último dia 22, né? E volta ao palco no tradicional rodeio sertanejo no próximo dia 29, que é no próximo sabadão, após 3 anos sem participar do evento. Para passar a semana na cidade, ao lado da família, o cantor não abriu mão do conforto e do luxo, mesmo optando por acampar para ficar mais perto da festa. No último fim de semana, por exemplo, sua esposa Andressa Suquita Guaraná Antártica, né? Compartilhou detalhes do motorhome em que a família está hospedada durante o rodeio. Impressionou ao mostrar o acampamento luxuoso montado para ela, Gustavo e os filhos, Gabriel, de 9 anos, e Samuel, de 8, que pelo visto essa semana não vão para a escola, vão ficar no motorhome do papai. Vão faltá-lo, gente. Vocês cuidam dessas crianças, tomam vergonha. Para você que tá a fim de conferir o motorhome luxuoso, vá para as redes sociais e dá um confere você também. A família chegou a Barretos acompanhada de um Volvo FH460, um dos caminhões pesados mais vendidos do Brasil, equipado com a cabine Globetrotter, que serve de base para a estrutura onde eles estão hospedados. Ao todo, estima-se que o conjunto custe cerca de 800 mil. Quem pode, pode. Quem não pode, entra no seu carango, que seja um Fusquete, um Leque Trek, uma Brasília, um Chevette, sabe? Um Jack Motors, um Clio, entendeu? Que seja aí um Jeep, né? Que seja um Troller, o que for, né? Vai de carona, vai de busão, vai de avião, mas se você vai mesmo, já comprou o ingresso, vai estar lá, vai e aproveite com moderação, viu? É, gente, que tá tendo de motorhome por lá, o povo tá chique, não tá prosa. Quem tem dinheiro, né? Gasta com o que dá na filha. Chega de ficar falando demais da vida alheia e bora trazer mais música pra você, que é isso que você tá afim de ouvir, né? Belo, Nada Vai Separar Eternamente, a Razão da Minha Vida, o Popurrí.

0: alguém solteiro aqui na festa do Belo hoje? E apaixonado? Pode ser, né?
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As melhores músicas do seu rádio rolando por aqui no Interligados. BTS, Swam, Swam. Os carinhas do olho puxado vieram por aqui. Sim, trazendo essa música tão bacana, né? Que tá aí nas principais paradas de sucesso. E claro, se tá nas principais paradas, passa por aqui no Interligados. Faz parte da programação que agita a sua quarta-feira.

0: 10 e 2. 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
0: 10 e 4.

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1: 10h19.
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1: 10:34.
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Seja muito bem-vindo, seja muito bem-vinda. Essa é a Rede Nova de Comunicação e aqui o nosso Nova Moments, até as 2 da manhã.

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3: Elis Just, na sua versão Cowgirl.

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3: Eita, essa machuca.

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1: 10:54.
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0: Fernando Sorocaba!
1: Obrigado, o seu final de noite é muito melhor aqui na Rede Nova de Comunicação, conferindo junto comigo o nosso Nova Moments. Boa noite.
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1: 11:10.
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1: Vamos juntos? Você me faz companhia. Te faço companhia agora até as 2 horas da manhã.

0: 11:27.
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1: 11:57.
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0: 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Meia-noite e oito.
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0: Boa noite para você e obrigado pela sua companhia.

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4: Meia-noite e 21.
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7: Isso aí, seja bem-vindo a 104,5. Você conferindo comigo mais um Nova Moments, agora com horário novo, das 10 às 2 da manhã de domingo a quinta.

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1: Essa moda é linda demais.
2: O seu final de noite é muito melhor aqui na Rede Nova de Comunicação, conferindo junto comigo o nosso Nova Moments. Boa noite.
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0: meia-noite 35.
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0: Meia-noite e 44.

0: 6:51.
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1: 1:07.
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0: 1:22.
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0: Seja muito bem-vindo, seja muito bem-vinda. Essa é a Rede Nova de Comunicação e aqui o nosso Nova Moments. Até as 2 da manhã.

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1: 1:37.
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1: Os sucessos do passado, os sucessos do presente, tudo misturado para você até as 2 horas da manhã aqui na programação da Nova. É o nosso Nova Moments.

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1: 1:51.
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Para você que está em casa, para você que está no trabalho, essa é a programação especial da Nova de final de noite. É o nosso Nova Moments, aqui na 104,5, a rádio que toca o teu som. 1:58.

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1: Duas e sete.
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1: 2:13.
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0: 2:36.
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1: 3 e 7.

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1: 3:37.
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0: 3:53.
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0: falar pra esses irmãos, gente.
1: É, rapaz.
0: Obrigado, amiga. Valeu.
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1: 4 e 8.
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0: 4:38.
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4h40.

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1: 4h44.
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0: 4h53.
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1: 4:57.

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3: 5 e 10.
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3: 6:19.

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1: Bom dia aos nossos ouvintes de todas as manhãs. Hoje, 27 de agosto, uma quinta-feira, e o Evangelho, Mateus 24, 42, 51, e tratando o tema, ficai preparados. O Senhor esteja convosco, Ele está no meio de nós. Evangelho de Jesus Cristo segundo Mateus. Glória a vós, Senhor. Naquele tempo, disse Jesus aos seus discípulos, ficai atentos, porque não sabeis em que dia virá o Senhor. Compreendei bem isso. Se o dono da casa soubesse a que hora viria o ladrão, certamente vigiaria e não deixaria que a sua casa fosse arrombada. Por isso também vós ficai preparados, porque na hora em que menos pensais, o Filho do Homem virá. Qual é o empregado fiel, prudente, que o Senhor colocou como responsáveis pelos demais empregados, para dar-lhes alimento na hora certa? Feliz o empregado cujo Senhor o encontrar agindo assim quando voltar. Em verdade, eu vos digo, ele lhe confiará a administração de todos os seus bens. Mas, se o empregado mal pensar, meu Senhor está demorando, começar a bater nos companheiros, a comer, a beber com os bêbados, então o Senhor desse empregado virá no dia em que ele não espera e na hora em que ele não sabe. Ele o partirá ao meio, ele imporá a sorte dos hipócritas e aí haverá choro e ranger de dentes. Muito bem, então uma meditação para hoje, né, e para a vida. Esse trecho nos chama a atenção para a necessidade de estarmos vivendo corretamente todos os instantes da nossa vida, permanecer vigilantes e em oração, pois não sabemos se amanhã estaremos vivos e em condições de nos colocarmos em julgamento frente ao tribunal do céu e em pleno acordo com Deus. Jesus chama a vigilância à fidelidade. Sua vinda ou a nossa partida, nossa ida, é sempre imprevisível. Nos convida à responsabilidade e à coerência nas escolhas que fazemos. Viver a fé, permanecer atento, cuidar do próximo, ser leal aos dons que nos foram

confiados por Deus. E, concluindo, inspirados em Santa Mônica, que é exemplo de perseverança na oração e de sensibilidade para com todos, fidelidade em cumprir a palavra de Deus e assim cultivar a graça de Deus. Somos também chamados a vigiar, trabalhar pelo reino de Deus, que haja justiça com os pobres em nossos dias e também ao nosso redor. Não haja tanta discriminação para que a morte não nos pegue afastados da vida cristã autêntica. Sozinho ninguém é capaz de chegar a um bom estado de santidade, tão necessário para a salvação. Por isso rezemos em comunidade uns pelos outros, guardemos a devoção a Maria, nossa mãe, que interceda por nós junto de Jesus. Pedimos que Deus abençoe a todos hoje e sempre. Amém.

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3: Olá, ouvintes, bom dia. Manhã de quinta-feira está no ar o Notícias da Manhã, num oferecimento Loja Certa e também Marcos Veículos. Eu sou Rômulo Fernando, dando meu bom dia para você em nossa audiência. Bom, a edição de hoje começa com essa informação. A Justiça reafirma o direito de idosos a passagens interestaduais. A ação do Ministério Público Federal questionava prazo imposto para a compra das passagens. Vamos ouvir Osama El Gauri.
4: A Justiça Federal em Rondônia reafirmou o direito de idosos de baixa renda de comprarem passagens interestaduais de ônibus pela metade do preço. A decisão vale em todo o país para pessoas com 60 anos ou mais e renda igual ou inferior a 2 salários mínimos, atualmente R$ 3.242. A ação movida pelo Ministério Público Federal questionava a imposição de prazo para os idosos adquirirem as passagens com desconto. Para viagens de até 500 quilômetros de distância, eram exigidas 6 horas de antecedência para compra. Para trajetos maiores, a exigência era de 12 horas de antecedência. Segundo a Justiça Federal em Rondônia, o prazo máximo de antecedência para compra do bilhete com desconto cria barreira não prevista no Estatuto do Idoso. A ANTT, a Agência Nacional de Transportes Terrestres, diz que, com a decisão, o passageiro pode solicitar o benefício assim que a viagem estiver disponível para venda. A lei brasileira prevê ainda que empresas de transporte rodoviário, ferroviário e aquaviário interestadual devem reservar 2 vagas gratuitas às pessoas idosas. Para obter a passagem gratuita ou desconto, o idoso deve apresentar documento oficial com foto, CPF e comprovante de renda no guichê da companhia. Já as empresas estão obrigadas a informar em seus canais eletrônicos as vagas disponíveis e ocupadas. Caso se recusem a fornecer a gratuidade ou desconto, devem fornecer ao interessado um documento explicando a razão de não cumprir a lei. A pessoa que se sentir prejudicada pode registrar denúncia contra a empresa junto à ANTT pelo telefone 166, pelo WhatsApp no 61996884306 ou pelo Fale Conosco.
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3: Saúde. A imunização continua em Santa Catarina e a DIVE reforça a importância de completar o esquema vacinal. Com mais de 9 mil casos de síndrome respiratória aguda grave, Santa Catarina pede atenção para as doses de retorno e vacina da gripe. Notícia completa com Carol Denardi.
5: A vacinação segue firme em Santa Catarina. As unidades de saúde estaduais continuam com todas as vacinas do calendário básico disponíveis. O diretor da Diretoria de Vigilância Epidemiológica de Santa Catarina, João Augusto Fuch, destaca a importância da busca contínua pelos postos.
6: Nós continuamos com todas as vacinas disponíveis do calendário de imunização nas secretarias municipais de saúde, nos postos, né, enfim, de vacinação. população. Então é importante que as pessoas continuem buscando, se vacinando, aproveitando esse momento de mobilização nacional para que de fato a gente possa proteger crianças e adolescentes, né? Mais do que ter uma cobertura vacinal, um número que traduz essa cobertura vacinal elevada, mas de fato ter as crianças vacinadas gera uma proteção importante.
5: Se a busca inicial é boa, o gargalo está no retorno. Na vacina tríplice viral, por exemplo, a primeira dose atinge quase 94% do público, mas a segunda cai para 81%.
6: Acho que a gente está no momento de resgate das coberturas vacinais aqui no estado, conseguindo alcançar algumas coberturas, como é o caso da BCG, da hepatite B, do rotavírus. Outras a gente está muito próximo de alcançar, como é o caso da tríplice viral, mas talvez uma preocupação ainda são aquelas vacinas que têm mais de uma dose, né? Então a própria tríplice viral, que a gente vê muito próximo de alcançar a meta com a primeira dose, mas com a segunda dose ela cai bastante, a DTP acaba caindo nas doses subsequentes. Então fica o nosso pedido de atenção também para a importância de completar os esquemas de vacinação, que é justamente esse esquema completo que gera proteção.
5: O alerta da imunização também vale para a gripe. Com o frio intenso, Santa Catarina já registra mais de 9.700 casos de síndrome respiratória aguda grave. Mas a procura pela vacina segue baixa, principalmente entre crianças e idosos. Como detalha o diretor da DIV.
6: Lembrando também que a gente continua vacinando contra a influenza, temos as doses disponíveis, uma cobertura ainda baixa, especialmente de crianças e idosos, né? Gestantes se vacinaram um pouco melhor, mas crianças e idosos na casa de 50%, então é importante. E justamente a vacinação protege nossa população contra diversas doenças e acaba sendo a principal medida de enfrentamento contra várias dessas doenças, né? Que com a vacina a gente evita o retorno, evita a gravidade, evita que nossas crianças até morram em decorrência de alguma dessas doenças.
5: Mas você não precisa esperar uma mobilização específica. Para colocar as doses em dia, basta procurar o posto de saúde mais próximo aí na sua cidade com a carteirinha de vacinação em mãos.
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3: 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E chegou a hora de falarmos sobre agronegócio. Os bancos ganham mais liberdade para renegociar dívidas rurais. A CMN autoriza o uso de recursos obrigatórios em operações contratadas com outras fontes. Ouça.
7: Os produtores rurais terão mais opções para renegociar dívidas. O Conselho Monetário Nacional aprovou uma resolução que flexibiliza o uso de recursos obrigatórios por bancos e cooperativas de crédito para quitar ou reduzir débitos rurais contratados originalmente com outras fontes de financiamento. Pelas regras, as instituições financeiras são obrigadas a destinar 31,5% dos recursos captados por meio de depósitos à vista ao crédito rural, como o dinheiro mantido em contas correntes, por exemplo. No entanto, antes da decisão do CMN, esses recursos só podiam ser utilizados para renegociar operações contratadas originalmente com a mesma fonte de recursos. Dessa forma, a regra restringia o número de dívidas que cada instituição financeira poderia renegociar. Com a mudança, os recursos obrigatórios poderão ser utilizados para liquidar ou amortizar operações contratadas originalmente com outras fontes.

0: A exceção são as operações vinculadas aos fundos constitucionais. O CMN flexibilizou o uso dos recursos obrigatórios, mas estabeleceu um limite para evitar que o dinheiro destinado ao setor seja concentrado no refinanciamento de débitos antigos. Os agentes financeiros poderão comprometer até 40% da exigibilidade do ano safra com essas operações, preservando a maior parte dos recursos para novos financiamentos rurais. Segundo o CMN, as taxas de juros das operações de renegociação ficarão entre 5% e 12% ao ano, de acordo com a situação e o nível de perdas comprovado pelo produtor rural. A medida também pode ampliar o número de instituições financeiras aptas a participar da renegociação de dívidas rurais. Em 14 de agosto, o Ministério da Fazenda distribuiu 25 bilhões e 800 milhões de reais em limites de equalização entre 10 instituições financeiras. Esse mecanismo permite ao governo compensar os bancos pela diferença entre o custo de captação dos recursos e os juros cobrados em determinadas operações. Com a nova regra, instituições que não receberam limites de equalização nessa distribuição também poderão participar das renegociações por meio dos recursos obrigatórios.
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2: Ainda sobre agricultura, o agro cria 30,5 mil empregos formais em junho, impulsionado principalmente pelos cultivos da laranja e do café. O setor registrou 243,6 mil admissões no período. Vamos à notícia.
3: O mercado de trabalho ligado ao agronegócio brasileiro encerrou junho com saldo positivo de 30.500 empregos formais. Foram mais de 243 mil admissões e 213 mil desligamentos no período. O resultado, no entanto, ficou abaixo do registrado em junho do ano passado, quando o saldo chegou a 38 mil vagas. Os cultivos de laranja e café foram os principais responsáveis pela geração de empregos no mês. A produção de laranja abriu cerca de 5.400 postos, enquanto o café respondeu por mais de 4.600 novas vagas. O Sudeste concentrou 62% dos empregos criados pelo setor em junho, com saldo de aproximadamente 18.900 postos. Já o Sul foi a única região a fechar o mês com resultado negativo, com redução de cerca de 3.200 postos de trabalho. Entre os estados, Minas Gerais liderou a geração de empregos, com mais de 12 mil novos postos, seguido por São Paulo, com cerca de 9.800. Ao todo, 21 das 27 unidades da Federação apresentaram saldo positivo. Os dados são da Confederação Nacional de Municípios.
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2: E agora, atenção! O PROCON de Santa Catarina orienta consumidores sobre golpes envolvendo falsos funcionários de bancos. Um consumidor conseguiu recuperar 13 mil reais após ser vítima de um golpe aplicado por criminosos que se passaram por funcionários de um banco. Ouça Vanessa Carini.
4: Um consumidor conseguiu recuperar 13 mil reais depois de cair em um golpe aplicado por criminosos que se passaram por funcionários de um banco. O caso chegou ao PROCON de Santa Catarina, que atuou junto à instituição financeira para garantir a restituição do valor. A diretora do órgão, delegada Michele Alves, orienta os consumidores sobre como evitar esse tipo de fraude.
5: O PROCON orienta que os correntistas utilizem o app oficial do banco, porque muitos golpes estão sendo utilizados WhatsApp ou SMS ou até e-mail com alguns links para clicar, quando na verdade é uma armadilha. Então, quando se tratar de situações bancárias, seja qualquer situação, consignado, seja cartão ou coisa do tipo, utilizar o app do banco. Isso minimiza as chances, né, de cair num golpe.
4: A orientação é que, em caso de qualquer movimentação suspeita, o consumidor procure imediatamente o banco pelos canais oficiais e reúna comprovantes, prints e protocolos. Michele Alves também explica que as instituições financeiras têm responsabilidade sobre o monitoramento das movimentações e que o PROCON pode atuar na busca pela recuperação dos valores.
5: Recomendamos que o consumidor faça contato com a agência imediatamente, né, ou o serviço dispõe mesmo fora do horário de atendimento, faça o reporte, né, dessa situação e fique com todos os comprovantes, prints, né, toda a documentação relativa a esses gastos. A agência bancária, ela tem responsabilidade de monitorar o perfil de cada correntista. Então, se sai do perfil, né, compras feitas em poucas horas, várias compras, ou compras de valores inexpressivos ou expressivos, isso pode chamar a atenção da agência, o que enseja uma responsabilização. Então, mesmo o consumidor, né, sendo vítima de um estelionato, por exemplo, e a agência não fica monitorando esses gastos após a comunicação do correntista, isso enseja a responsabilidade da agência. Então, por isso que a gente recomenda que, mesmo sendo vítima de estelionato ou não, né, vamos que a pessoa constate subtrações de valores na conta corrente, enfim, o PROCON, sim, é uma porta que está acessível. Nós já tivemos vários casos, né, de correntistas que tiveram seu valor restituído, e é interessante também fazer um boletim de ocorrência, porque há incidência de duas situações. Uma infração penal, que enseja uma investigação, um crime de estelionato, mas o que o PROCON tenta é sim a reversão desse dinheiro, né, para que a vítima não tenha, o consumidor não tenha esse prejuízo.
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2: 7 e 6.
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0: Muito bom dia para você, seja muito bem-vindo, seja muito bem-vinda sempre, claro, aqui na ZYD 735, operando em 104,5, Nova FM, a mais ouvida, a mais curtida, a mais potente do Planalto Norte Catarinense e Sul do Paraná. Manhã de quinta-feira, dia 27 de agosto, ano é 2026, termômetros, claro, marcam nesse momento 13 graus aí de temperatura, 96% umidade relativa do ar, ventos de 6 km por hora. Mais um dia que o sol vai dar o ar da sua graça e a gente começa a perceber que a partir de hoje a temperatura já deve ficar mais alta. Hoje as máximas já devem se aproximar de 26 graus aqui no Castelinho da Comunicação. Hoje dia do psicólogo e também dia do corretor de imóveis. 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Programa Área VIP, o momento sertanejo, nesse momento, entrando no ar, no oferecimento sempre de AGM Peças e Lubrificantes. 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Se prepara, meu povo, que amanhã o turbilhão de sentimentos está armado em 104,5.
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0: Vamos lá com o Momento Sertanejo com Sammy Rico. Descida em estrada da vida.

0: 7h23.
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0: 7h24.
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0: 7:46.
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0: Sete e 47.
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1: 7h54.
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2: Momento Sertanejo com César Benotti e Fabiano, Nova York. 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
3: 7:56.
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1: 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O Momento Sertanejo que volta amanhã, a partir das 7 horas da manhã, aqui na Nova. Daqui a pouquinho tem canal aberto, meu, o seu, o nosso programa diário de notícias, na voz marcante aí de Rômulo Fernando, com participações de Edson Brant, Luiz Fernando Druchechen, Suca Dobrich Lopes, Priscila Fernandes, Lucas Artem e direção-geral de Amaury Levinsky. Daqui a pouquinho, pelas nossas emissoras, Rádio Nova Era e Rádio São José, canal aberto, o meu, o seu, o nosso programa diário de notícias. 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
12: 8:05.
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0: Muito bem, pessoal, são 8 horas e 8 minutinhos. Bom dia para você que está em sintonia com a Rede Nova de Comunicação. 8 horas e 8 minutos desta quinta-feira, 27 de agosto de 2026. Está no ar o programa Canal Aberto. Eu sou Rômulo Fernando, dando bom dia para você, desejando aí que você comece muito bem a sua quinta-feira. Juntamente com Tiago Skrensky, Edson Luiz Brant, Amaury Levinsky, Priscila Fernandes e também Lucas Arten, a gente começa então mais uma edição do seu programa diário de notícias, às 8 horas e 8 minutinhos da manhã, com a temperatura em 14 graus nesse instante. Já vou cumprimentando Edson Luiz Brant na Rádio São José, né? Que vai dar o seu bom dia agora aos ouvintes que estão sintonizados com a gente, acompanhando para acompanhar o programa Canal Aberto, e o Edson já apresenta a notícia de hoje, não é mesmo, Edson? Bom dia.
1: Bom dia, Rômulo Fernando, Tiago Skrensky, bom dia para todos os nossos ouvintes. O Ministério das Relações Exteriores lamenta, nessa última quarta-feira, as mortes causadas por deslizamentos de terra e inundações no Nepal e na região autônoma do Tibete, na China. A tragédia provocada por um terremoto que teria rompido a parte inferior de uma geleira já soma pelo menos 157 mortos no lado nepalês e 3 no lado chinês, segundo a polícia do Nepal e da televisão estatal chinesa. Em nota, o Itamaraty expressou o pesar e solidariedade às famílias das vítimas e ao povo, que também aos governos do Nepal e da China. Segundo a pasta, não há até o momento registro de brasileiros entre os mortos ou desaparecidos. O Ministério do Turismo do Nepal informou que mais de 400 turistas continuam desaparecidos, sendo cerca de 340 estrangeiros. De acordo com o órgão, 133 são indianos, que faziam uma peregrinação da região, 47 são americanos, 34 são australianos e 33 são britânicos. Na China, outras 265 pessoas seguem sem localização em Jilong. As embaixadas brasileiras em Katmandu e em Pequim informaram que acompanharam de perto pelos desdobramentos da calamidade. Cidadãos brasileiros em situação de emergência no Nepal podem procurar o plantão consular em Katmandu. Já os que estiverem na região do Tibete devem então contratar o plantão consular em Pequim. O Itamaraty também disponibilizou um número de plantão geral, 61-98-260-0610, em Brasília, para atendimento a brasileiros. Ao anoitecer, as equipes de resgate seguiram com o trabalho de localizar e identificar corpos nas áreas atingidas, entre elas o distrito de Rasuva, no Himalaia, na fronteira entre o Nepal e a região chinesa. O ponto de Jilong, do lado chinês, também foi destruído pela força aí da lama e da água. Edson Lisbrante para o Canal Aberto, seu programa diário de notícias.
0: Perfeito, Edson, obrigado. Agora são 8 horas e 12 minutinhos pela Rede Nova de Comunicação, né? Lamentável o que ocorreu lá no Nepal e também no Tibete, nessa região aí do mundo, nessa avalanche que atingiu o Tibete e o Nepal, e teria aí relação com o acúmulo de grandes volumes de gelo e rocha em razão de chuvas que atingem aquela região, ou melhor, que atingiram aquela região. Agora 8 horas e 12 minutinhos, temperatura 14 graus em Rio Mafra e na região, manhã de nevoeiro aqui em nossas cidades e também no Planalto Norte Catarinense como um todo. 8 horas 12 minutos, não se atrase para os seus compromissos. Bom, os principais assuntos de hoje que estão aí circulando pelo Brasil. Nós temos aqui o Notícias do Dia. O Jornal Notícias do Dia de Santa Catarina começa amanhã o horário eleitoral no rádio e na televisão. Edson e também Thiago, precisamos ficar atentos, né? Não perder o horário aí, né? Que a propaganda, ela é obrigatória e gratuita e também pode aí, por falhas, né, gerar consequências aí para as emissoras que descumprirem essa lei, né? A lei aí das eleições, né? E é uma regra muito rigorosa que as rádios, as televisões têm que cumprir nesse período, né, Thiago? Então amanhã nós teremos aí já o início da campanha eleitoral gratuita e obrigatória no rádio e na televisão.
2: Exatamente. Bom dia para você, Rômulo. Bom dia, ouvintes da Rede Nova de Comunicação, Edson também. É, no rádio às 7 e ao meio-dia, né?
0: Isso.
2: E como você mencionou, é muito rigoroso, inclusive, já teve rádio aqui no país que descumpriu ou não conseguiu colocar no ar, enfim, multas de até 100 mil reais.
0: O valor é bem, bem salgado, né?
2: Bem salgado. Bem salgado,
0: então.
2: Além de ser gratuito, né? A gente tem que cumprir porque é muito sério.
0: E se descumprir é penalizado.
2: É bem, exatamente.
0: E detalhe, né? Aquela coisa, existe a multa, né? Que é altíssima e também, dependendo da interpretação do juiz que julga, a rádio pode até ficar sem programação, a emissora ficar sem a programação normal, apenas colocando diariamente, o dia inteiro, né, ali, um comunicado da Justiça Eleitoral dizendo que foi multada, né, que foi penalizada por descumprimento da lei eleitoral.
2: Exato, é muito sério.
0: É bem sério mesmo. Perfeito. Obrigado, Thiago. Daqui a pouquinho eu chamo. Aliás, fala pra gente do qual o seu assunto de hoje. Daqui a pouquinho eu vou chamar você, mas já dá uma adiantada aí na notícia, por gentileza.
2: Aproveitando o ensejo, eleições 2026, a nossa pauta aqui pela Rádio Nova Era, Rômulo. Hoje o TSE e o Google lançam parceria para as eleições 2026. Daqui a pouquinho eu vou contar toda essa informação. Tem informação também para combater o uso irregular de inteligência artificial nas eleições. A inteligência artificial veio, né, e veio muito forte. Então tem muita coisa que é montada na internet, né?
0: Exatamente.
2: Então o TSE e o Google lançaram essa parceria para tentar combater um pouco.
0: E evitar aí notícias falsas, né? As
2: chamadas
0: deepfakes.
2: Exatamente.
0: É isso aí. Muito bem, Thiago. Daqui a pouquinho a gente chama então, tá bom?
2: Combinado.
0: Perfeito. No Jornal Gazeta do Povo, destaque para a seguinte informação. Alimentos ultraprocessados influenciam diretamente o comportamento e a saúde mental das crianças. Aliás, essa notícia aqui, nessa manchete, é uma notícia que nós vamos rodar daqui a pouquinho na íntegra dentro do programa Canal Aberto. Na Folha de São Paulo, destaca: Meta aceita pagar 17 bilhões de dólares de multas nos Estados Unidos por redes sociais viciantes. Também temos aqui o jornal O Globo, processada por viciar jovens. A Meta vai pagar multa bilionária e mudar redes nos Estados Unidos. No Correio Brasiliense, destruição, morte e um rio de lama em tragédia no Nepal. E no Zero Hora, Congresso e Planalto anunciam um acordo para dar andamento ao fim da escala 6x1. Agora são 8 horas 15 minutinhos, 8 e 15 da manhã. Hoje é quinta-feira e também hoje temos o quadro de Olho na Saúde com a nossa colega Priscila Fernandes e o doutor Renato Gonçalves. O tema de hoje é o perigo de viver apenas para si mesmo. Daqui a pouquinho, então, esse quadro de Olho na Saúde na programação do Canal Aberto. Agora eu abro espaço para Daniele Lima, que traz para a gente a previsão do tempo para hoje, quinta-feira, e já para amanhã também, para o fim de semana. Daniele, bom dia para você. Vamos à previsão do tempo então, Daniele.
3: Bom dia. A quinta-feira será de tempo firme com predomínio do sol na maior parte de Santa Catarina. Em Florianópolis e no litoral norte, o dia começa com chance de chuva fraca e isolada. O tempo melhora, mas a nebulosidade persiste nessas áreas. Já do litoral aos planaltos, as nuvens aumentam nos extremos do dia, intercalando com boas aberturas de sol. No Planalto Sul, a partir da tarde, não se descarta chuva rápida e isolada. E no Grande Oeste, o sol predomina. O vento sopra de norte a nordeste, com rajadas no Grande Oeste, Planalto Sul, Grande Florianópolis e Litoral Sul. As temperaturas se elevam. As máximas ficam próximas dos 30 graus em Maravilha, Concórdia e Criciúma. Canoinhas chega aos 28. Curitibanos e Blumenau marcam 26 e Florianópolis e Lages ficam nos 23 graus. Na sexta-feira, o calor aumenta. As mínimas variam entre 18 e 23 graus no litoral sul e grande oeste e entre 12 e 19 nas demais regiões. À tarde, as máximas devem passar dos 30 graus na maior parte do estado. O vento ganha força sexta, soprando de noroeste no interior, com rajadas que podem ser intensas em alguns pontos, e de nordeste no litoral. O sol deve predominar em todo o estado, mas a partir da tarde há condições para pancadas isoladas de chuva e temporais pontuais, sobretudo no sul e nas áreas de divisa com o Rio Grande do Sul. Aproveite o sol e tenha um ótimo dia.
0: Obrigado, Daniele. Então tá aí a previsão do tempo para hoje e para amanhã, né? Com as informações de Daniele Lima. 8 horas 18 minutinhos é hora do nosso intervalo e já já a gente retorna com as informações de hoje, destacando o seguinte: o Congresso fará esforço concentrado para analisar propostas do governo.
4: 8 e 17.
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0: 8:22, com 14 graus de temperatura agora em nossas cidades. São 8:22 da manhã. Vamos falar sobre política com a nossa colega Daniela Longuinho, trazendo a seguinte informação. O Congresso fará um esforço concentrado para analisar propostas do governo. Fim da escala 6x1 e também PEC da Segurança Pública estão entre as matérias que serão debatidas. Vamos à matéria, Daniela Longuinho.
1: O Senado Federal e a Câmara dos Deputados preparam um esforço concentrado para analisar 5 propostas do governo federal em tramitação no Congresso na próxima semana. São elas o fim da escala 6x1 e da taxa das blusinhas, o marco legal dos minerais críticos, a PEC da Segurança Pública e o projeto de lei do Redata para incentivar a instalação de data centers no Brasil. O anúncio veio após almoço entre o presidente Lula e os presidentes da Câmara, Hugo Mota, e do Senado, Davi Alcolumbre, nesta quarta-feira, no Palácio da Alvorada. Hugo Mota detalhou a tramitação da medida provisória que zera a alíquota de 20% do imposto de importação para compras internacionais de até 50 dólares, a chamada taxa das blusinhas.
2: Para que a comissão possa concluir o seu trabalho, a comissão terá a presidência indicada pela Câmara e a relatoria indicada pelo Senado, com a finalidade de aproveitarmos a janela do esforço concentrado da próxima semana para aprovarmos no plenário da Câmara e, em seguida, o Senado também terá a oportunidade de apreciar, já que essa medida provisória vence no meio do mês de setembro e nós precisamos ter antes disso a sua apreciação.
1: Em relação aos minerais críticos, apesar de haver outro projeto tramitando no Senado Federal sobre o mesmo assunto, o presidente da Casa, Davi Alcolumbre, afirmou que dará seguimento à proposta enviada pelo governo.
3: E eu tenho a compreensão que nós precisamos, o Senado Federal, nos debruçarmos sobre a proposta que foi aprovada na Câmara, encaminhada pelo governo. Porque é o governo brasileiro que sabe o que está passando hoje, inclusive em alguns estados do Brasil, do ponto de vista de outros países estarem vindo no Brasil comprar as nossas riquezas. Já que nós não temos uma legislação clara para proteger, e é justamente essa que está tramitando no Senado, eu quero me comprometer que esta matéria estará pautada na semana que vem.
1: No caso do fim da escala 6x1, a matéria está na Comissão de Constituição e Justiça do Senado, sob relatoria de Omar Aziz, do PSD do Amazonas. Segundo Alcolumbre, o texto do relator deve ser apresentado na próxima quarta-feira.
3: Senador Omar Aziz, relator da PEC do fim da escala 6x1, tem a compreensão da importância da matéria, me disse que já está construindo um relatório para ser apresentado na próxima quarta-feira na Comissão de Constituição e Justiça. Isso quer dizer o quê? Isso quer dizer que a matéria está tramitando dentro dos ditames adequados do regimento e da Constituição brasileira.
1: Para o presidente Lula, assim como o marco legal dos minerais críticos, o Redata é fundamental para a soberania do país.
4: Se a gente não tomar cuidado, a gente vai continuar com os dados brasileiros, sobre o povo brasileiro, os dados de você e da imprensa, ficar na mão de outras pessoas, senão dos brasileiros. E o Redata é uma coisa importante, porque a possibilidade de investimento no Brasil, segundo o ministro da Indústria e Comércio, pode chegar na casa dos 500 bilhões de reais.
1: A próxima semana será a última para votações no Congresso Nacional, antes do primeiro turno das eleições gerais de outubro. Da Rádio Nacional em Brasília, Daniela Longuinho.
0: 8:26 nesse instante. Agora vou ali para a Rádio Nova Era, chamando o Thiago Skrensky, que traz para a gente, então, a informação de hoje, que é sobre as eleições 2026 e o Tribunal Superior Eleitoral e Google, que lançam uma parceria para as eleições deste ano, não é mesmo, Thiago?
5: Exato, Rômulo. O Tribunal Superior Eleitoral e o Google firmaram uma parceria para combater o uso irregular de inteligência artificial nas eleições. A nova tecnologia é uma ferramenta do YouTube que permite identificar quando o rosto de uma pessoa é utilizado em conteúdos criados ou alterados por inteligência artificial.

0: à plataforma. Constatada a violação, poderão ser adotadas medidas cabíveis, inclusive a retirada do vídeo da plataforma.
1: A ferramenta está disponível no YouTube Studio para maiores de 18 anos. O presidente do Google Brasil, Fábio Coelho, explicou que a iniciativa pretende reduzir o uso indevido da imagem das pessoas.
2: A gente poder minimizar o uso inadequado de imagens ou de pessoas, e isso vai muito além das eleições. Estão avaliadas aos ataques que podem vir de onde a gente menos espera. E para isso que essa ferramenta, nesse momento, funciona muito bem. Mas eu acho que ela vai funcionar como mais uma tela de proteção e segurança para mulheres. E a gente olha com muito bons olhos o uso do Likeness ID para o futuro.
1: A parceria integra uma série de acordos do TSE com plataformas digitais para prevenir a desinformação e o uso enganoso de inteligência artificial. Rômulo Fernando.
3: Perfeito, Thiago. Obrigado pela notícia. Agora são 8 horas e 29 minutinhos, 8h29 da manhã. E só lembrando, né, na próxima sexta-feira, ou seja, amanhã, começa o horário eleitoral no rádio e na televisão, né? No rádio, a partir das 7 horas da manhã, o primeiro horário, né? 25 minutos, né, Thiago? É isso? Meia hora? 25 minutos, né?
1: 25 minutos.
3: 25 minutos, então, distribuídos. É, temos ali, amanhã começa com quem? Com os presidentes ou com os governadores e deputados? Sabe dizer ou não? Tem uma tabelinha aí, Thiago,
1: pra gente ou não? Deixa eu não tenho a tabela aqui, mas a gente já pode ir atrás da informação para você.
3: Daqui a pouquinho a gente já uhum. diz, né? A gente já aponta aí quem começa, então, amanhã a propaganda eleitoral no rádio e na televisão, se são os candidatos a governo, deputados e senados, ou se é a propaganda eleitoral para presidente, né?
1: Exato.
3: Perfeito, muito bem. 8 horas e 30 minutinhos e olha só, pessoal, olha só. O salário mínimo deverá subir para R$ 1.741 no próximo ano. É isso mesmo. O salário mínimo deverá subir para R$ 1.741 em 2027, anunciou o ministro da Fazenda, Dário Durigan. A estimativa será incluída no projeto de lei orçamentária anual, que será enviado ao Congresso Nacional no próximo dia 31, ou seja, na próxima semana, na segunda-feira, mas para ser mais exato. O valor representa um aumento de R$ 120,00, ou 7,4%, sobre os atuais R$ 1.621,00. A nova projeção também ficou R$ 24,00 acima da estimativa de R$ 1.717,00 apresentada pelo governo no projeto de lei de diretrizes orçamentárias da LDO, ou seja, a LDO, em abril. O reajuste tem impacto direto nas contas públicas, porque o salário mínimo ele é usado como referência para benefícios previdenciários e assistenciais. Ao mesmo tempo, uma elevação acima da inflação aumenta o poder de compra de trabalhadores e beneficiários que recebem o piso. E o efeito disso na economia? Olha só, o aumento também pode estimular o consumo, principalmente entre famílias de menor renda, que tendem a destinar uma parcela maior dos recursos recebidos para despesas básicas. Por outro lado, o impacto fiscal limita o espaço do governo para ampliar outras despesas. O reajuste do salário mínimo, portanto, envolve um equilíbrio entre aumento da renda, preservação do poder de compra e controle de contas públicas. No entanto, está aí, né? Anunciado, então, o novo valor do salário mínimo para o ano de 2027, que deverá subir para R$ 1.741. Essa notícia está no nosso portal, no portal da Rede Nova de Comunicação. Basta você acessar o nosso portal e ver na íntegra, né? Essa notícia que eu apresentei agora, né? Apresentei ela de forma resumida, mas você pode acompanhar ela, ler ela todinha no portal da Rede Nova de Comunicação, ela e outras notícias que estão lá postadas. Tiago.
1: A nossa central de jornalismo está atenta, Rômulo, e eu não tinha informação que você me perguntou, mas eles já me passaram aqui sobre a propaganda eleitoral, tá?
3: Sim, sim, diga aí.
1: Só para a gente resumir antes da gente ir para o intervalo, então, nas terças, quintas e sábados serão exibidos programas de candidaturas dos cargos de presidente e deputado federal. Na segunda, quartas e sextas é a vez do Senado, né, senador, deputado estadual, distrital e governador.
3: Então começaremos com os candidatos ao governo, ao Senado e também aos deputados. Amanhã, né, Thiago?
1: Isso, exatamente. Amanhã é sexta-feira, né? Cargo de senador, deputado estadual, distrital e governador.
3: E sem falar também, né, nós temos, aproveitando aqui, Thiago, né?
1: Claro.
3: Que temos também os programetes, né, que serão inseridos durante a nossa programação, no meio da programação normal

0: rádio, né? Isso. Programetes de 30 segundos ou de um minuto, se não me falha a memória, né? Isso. De todos os partidos. Isso foi desfeito uma distribuição, né?
1: Exato.
0: E aí o nosso ouvinte vai poder perceber, né, um volume muito grande de programetes políticos dentro da nossa da programação das duas rádios, aliás, de toda a rede, né?
1: É importante deixar bem informado o nosso ouvinte, Rômulo, que isso já vem programado.
0: Sim.
1: A gente só aloca nas programações das nossas emissoras, né?
0: É uma determinação aí da Justiça Eleitoral.
1: Que fique bem claro.
0: Né? Não é porque nós queremos, é
1: exatamente
0: uma determinação da Justiça Eleitoral. E tem que rodar, né? Tem dia que vai ter mais de um partido, outro dia mais de outro.
1: Porque, né, é muito complicado.
0: Porque assim que a Justiça entende que é uma distribuição justa. E não é uma distribuição feita pela Rede Nova de Comunicação.
1: Por que que
0: vem
1: eu falo?
0: Determinado, vem uma tabelinha
1: isso.
0: Ali, né?
1: Isso, por que que eu falo isso, aproveitando isso? Acho que daí a gente vai no mercado, vai na farmácia, as pessoas, mas vocês só estão falando... Nós Sim. não estamos falando de ninguém, a gente está seguindo só o que...
0: Determinações.
1: Não é nem pedido, gente, é determinado. Só para ficar bem claro, né, Rômulo?
0: Perfeito, isso mesmo.
1: Tá bom?
0: Dado o recado, vamos pro intervalo, então, Edson e também Thiago Skrensky.
2: 8h34. 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
0: Oito horas e 38 minutinhos na Rede Nova de Comunicação. 8:38, temperatura nesse instante, estamos aí com a temperatura em 16 graus nesse instante, né, Tiago? 16 graus a temperatura às 8:38 da manhã. Bom, chegou a hora do quadro de Olho na Saúde. Priscila Fernandes para mais um bate-papo com o doutor Renato Gonçalves, né, trazendo para hoje o seguinte tema: o perigo de viver apenas para si mesmo, né? O isolamento emocional e a perda de sentido de vida são perigo. Quando focamos aí só nos próprios desejos, afastamos as pessoas e acumulamos vazio interior e deixamos de crescer, né, sem as trocas sinceras de experiências com o próximo. Então, preste atenção aí no quadro de Olho na Saúde desta quinta-feira com o tema: o perigo de viver apenas para si mesmo.
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11: Olá, ouvintes! Nós vivemos em uma época em que muito se fala sobre realização pessoal, sucesso, conquistas individuais. Mas será que é possível ser verdadeiramente feliz pensando só em si mesmo? Será que acumular bens, conforto e liberdade basta para realmente preencher o coração humano? Fica a pergunta, hein? E é sobre isso que a gente vai conversar e refletir hoje. Já está aqui conosco no nosso estúdio na Rede Nova o Dr. Renato Gonçalves, nosso parceiro aqui no De Olho na Saúde, médico, neurologista, médico do sono e um estudioso da mente humana. Dr. Renato, muito obrigada por estar novamente aqui conosco.
12: Eu que agradeço essa oportunidade, é uma alegria estar aqui com você e com todos os radio-ouvintes.
11: Doutor, por que tantas pessoas, elas possuem conforto, dinheiro, liberdade e mesmo assim elas sentem um vazio interior?
12: Priscila, essa é uma das grandes questões do nosso tempo, não é verdade? Nunca tivemos tanto conforto material, mas também nunca vimos tantas pessoas sentindo solidão, vazio e falta de sentido. As ciências que estudam a mente humana descobriram algo muito interessante. O ser humano não encontra sua plena felicidade apenas com a satisfação de suas necessidades materiais. Ele foi feito para se relacionar, cooperar, amar, pertencer a um grupo social em que está inserido. Quando a vida gira exclusivamente em torno do nosso eu, surge aquela sensação estranha de incompletude. E quer dizer que a gente não está completo. É como uma árvore que absorve água, nutrientes do chão, absorve a luz do sol, mas nunca produz frutos verdadeiros. Ela continua viva, mas não cumpre plenamente a sua finalidade. Ou como um rio que deixa de correr, as águas ficam paradas, estagnadas, e aquilo que deveria gerar vida começa a perder a sua beleza, a sua destinação, não é verdade? Existe uma alegria que nasce das conquistas pessoais. Isso a gente sabe, que todos nós nos sentimos felizes com as nossas conquistas. Mas existe uma felicidade mais profunda e completa, quando percebemos que nossa existência melhora a vida daqueles que convivem conosco. No fundo, todos nós precisamos sentir que nossa passagem pelo mundo possui um significado. Precisamos perceber que não estamos aqui apenas para receber da vida, estamos também para contribuir com ela.
11: Ser solidário, humano, ajudar os outros, pode fazer então bem para nós mesmos? Ou seja, fazer bem para a vida daquele que ajuda a outra pessoa?
12: Ah, e como faz? Faz muito bem. E isso não é apenas uma ideia bonita, não. A ciência tem demonstrado isso. Pesquisas utilizando ressonância magnética funcional, elas mostram que quando a gente realiza atos de sincera bondade, solidariedade, generosidade, são ativados áreas cerebrais ligadas ao prazer, ao bem-estar e à recompensa. Em alguns estudos, inclusive, Priscila, essas regiões chegam a ser ativadas de uma forma tão intensa quanto quando recebemos algo daquilo que mais desejamos. Em outras palavras, fomos biologicamente preparados para cooperar. Mas existe algo ainda mais interessante que serve para nossa reflexão. Quando estamos excessivamente concentrados em nós mesmos, nossos problemas tendem a ocupar todo o espaço de nossa mente. Tudo parece maior, tudo parece mais pesado, tudo parece mais difícil. Mas quando conseguimos sair de nós mesmos e começamos a olhar em derredor, prestar atenção nas vidas alheias, muitas vezes descobrimos que enfrentamos batalhas que são pequenas diante daquelas que os outros estão enfrentando, sabe? Encontramos alguém lutando contra uma doença grave, muito mais grave do que a nossa, uma mãe desesperada pelo sofrimento de um filho, um idoso vivendo sozinho, uma família enfrentando dificuldades financeiras, e isso não diminui a nossa dor, é verdade, mas muda a nossa perspectiva, porque nós percebemos que não estamos sozinhos nas lutas da vida. E muitas vezes aquilo que parecia uma montanha intransponível começa a parecer apenas uma subida um pouco difícil. Existe uma frase muito bonita que diz: quem acende uma luz para alguém ilumina também o próprio caminho. E é exatamente isso que acontece. Muitas vezes saímos para consolar alguém e voltamos consolados. Saímos para fortalecer alguém e, na verdade, voltamos fortalecidos. Saímos para ajudar alguém e descobrimos que fomos os mais beneficiados.
11: Mas como que a gente pode praticar isso, então, no dia a dia?
12: As pessoas costumam imaginar grandes gestos, mas a transformação normalmente começa nas pequenas coisas, nas coisas mais simples. Uma ligação, por exemplo, para alguém que está sozinho, uma visita, uma palavra de incentivo, uma mensagem inesperada, uma escuta sincera, sem pressa, uma gentileza sem interesse pessoais, um abraço em quem está sofrendo. Muitas vezes não podemos resolver o problema das pessoas, é verdade, mas podemos impedir que elas enfrentem esse problema sozinhas. A maioria das pessoas não precisa de migalhas, de milagres, precisa de presença, precisa sentir que alguém está se importando com elas. E aqui existe algo muito interessante, muito importante. Muita gente acredita que para fazer o bem é preciso ter muito dinheiro. Não é verdade. O bem mais precioso quase nunca custa dinheiro. Ele custa atenção, um pouquinho do seu tempo, uma paciência, um interesse genuíno. Pequenos gestos parecem pequenos apenas para quem dá, mas para quem recebe faz uma diferença enorme. Uma esperança renovada é o que traz uma força para continuar.
11: Até o doutor falou em outros programas da questão de ouvir, né? Às vezes só você ouvir a pessoa, você já está ajudando muito. O doutor já trouxe algumas dicas. Eu queria que o doutor deixasse então uma reflexão final para o nosso ouvinte sobre esse tema que a gente conversou hoje.
12: Priscila, eu gostaria de propor uma reflexão simples aos nossos ouvintes. Nenhum de nós vive sozinho. O pão que chega à nossa mesa passa pela mão de muitas pessoas. A roupa que vestimos, a estrada por onde viajamos, a energia que ilumina a nossa casa, tudo isso depende do trabalho de alguém. A verdade é que a vida inteira funciona como uma grande rede de cooperação, não é verdade? Por isso existe algo curioso. Quando pensamos apenas em nós, vamos nos isolando dessa rede. E quanto mais isolados ficamos, maior tende a ser a sensação de vazio. Mas quando nós ajudamos alguém, participamos dessa rede, quando nos tornamos úteis, quando participamos da vida dos outros, voltamos a nos conectar, voltamos a sentir que pertencemos. E talvez seja exatamente isso que muitos estão procurando sem perceber. Não estão procurando mais coisas, estão procurando mais significado, mais vínculo, mais humanidade. No fundo, ninguém quer apenas ser admirado. Todo ser humano deseja ser importante para alguém, deseja fazer diferença na vida de alguém. Por isso, eu deixo uma proposta aos nossos ouvintes. Hoje, antes de dormir, Pense em uma pessoa que esteja precisando de uma palavra, de uma visita, de uma ligação, de um gesto de carinho. E faça isso. Talvez você ache que estará ajudando essa pessoa, mas eu vou lhe dizer uma coisa. Boa chance de quem esteja sendo ajudado mesmo seja você. Porque uma das grandes descobertas que a vida nos revela é que quando a gente ajuda os outros, a gente está se ajudando. Está ajudando a si próprio. Pense nisso.
11: Feito então esse convite que o doutor nos faz para essa reflexão antes de dormir, lembrar dessa pessoa ali que está precisando daquela atenção. E fica esse convite para você, se não der para fazer hoje, né? De repente no final de semana que está chegando aí. Muito obrigada, doutor, por toda essa mensagem inspiradora, por essa reflexão e por mais esse exercício que nos coloca para pensar não só na nossa vida, mas também no outro. Agradeço a você também, nosso ouvinte, que esteve conosco novamente, nós juntos, refletindo e quem sabe tornando o nosso dia, a nossa semana ainda melhor. E fica então a reflexão que nessa semana nós possamos olhar um pouco mais para as pessoas que estão ao nosso redor. Porque às vezes uma pequena atitude nossa pode fazer uma enorme diferença na vida de alguém. Até o nosso próximo encontro!
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13: 8:49.

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1: E a Celesc comunica que para a realização de obras do sistema elétrico vai interromper o fornecimento de energia nos seguintes locais, datas e horários. 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Serviços poderão ser cancelados se as condições não forem favoráveis. Por medida de segurança, considere sempre a rede energizada. Emergência, ligue 0800-48-0196.
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0: 8h54 na Rede Nova de Comunicação. Dando sequência, vamos agora com a participação da Carol Denardi, trazendo para a gente a notícia sobre saúde e cuidados com os alimentos ultraprocessados que estão influenciando diretamente o comportamento e a saúde mental das crianças. Um estudo associado ou associa esses produtos industrializados a sintomas de ansiedade e hiperatividade na infância. Vamos ouvir Carol Denardi.
1: Com o andamento do ano letivo neste segundo semestre, a alimentação infantil ganha novo alerta. Estudo de uma revista científica americana de medicina associa o consumo de ultraprocessados ao aumento de ansiedade, agressividade e hiperatividade em crianças. A nutricionista materno-infantil, especializada em autismo e TDAH, Caroline von Borowski, explica essa relação.
2: A ciência ela já está nos mostrando que o intestino e o cérebro, eles estão diretamente conectados. E uma alimentação, quando ela é rica em ultraprocessados, em corantes e excesso de açúcar, pode gerar picos de glicose e pode também gerar inflamações no organismo. Isso vai refletir em mais irritabilidade, ansiedade, oscilações de humor. E, por outro lado, comida de verdade oferece nutrientes essenciais para a produção de neurotransmissores que regulam o foco, o sono e a estabilidade emocional das crianças.
1: A construção desses hábitos começa nos primeiros anos de vida.
2: É na primeira infância que o paladar ele já vai se moldando e o cérebro ele passa por uma neuroplasticidade incrível. E quando oferecemos diversidade de comida, comida de verdade nessa fase da infância, a criança ela aprende a reconhecer sabores, texturas, cores, se torna algo natural na vida dela. E com isso, a criança vai formar hábitos saudáveis hoje. E hoje, construindo hábitos saudáveis, se previne doenças e se constrói uma relação leve e positiva com a comida desde cedo.
1: Na rotina escolar das crianças, a orientação é montar lancheiras simples e equilibradas.
2: O segredo é focar no equilíbrio, na simplicidade, seguir uma estrutura básica, que é uma fonte de energia, como um pão integral, um bolo caseiro, uma proteína, como queijo, iogurte, ovos, ovinho de codorna, frutas e água. Nós não precisamos radicalizar, não precisamos proibir tudo de um dia para o outro. O ideal é ir substituindo os ultraprocessados aos poucos por opções caseiras e mais atrativas. A lancheira ela não deve ser um campo de batalha dentro de casa ou uma punição, mas sim um momento de afeto, de energia, que vai contribuir com a rotina escolar da criança.
1: Esse tema do equilíbrio alimentar orienta a oficina Missão Lancheira, que ocorre no Multi Open Shopping, em Florianópolis, no dia 29 de agosto. Afinal, dar opções e envolver a criança no preparo reduz resistência na mesa. De Florianópolis, da Rede de Notícias AKERT, Carol Denardi.
0: 8h57. E agora vamos com outra notícia de âmbito internacional. Olha só, o Pedro Lacerda traz a informação de que a empresa Meta faz um acordo aí nos Estados Unidos e limita o acesso de adolescentes a redes sociais. O pacto com os Estados Unidos e a justiça encerra a ação e tem indenização bilionária. Pedro Lacerda com a notícia.
3: Adolescentes que usam Instagram e Facebook nos Estados Unidos vão ter limite diário de 2 horas de uso, além de bloqueio de acesso durante a madrugada. Essas medidas são fruto de uma negociação entre a Meta, que controla as duas plataformas, Estados Americanos e a Justiça dos Estados Unidos. O acordo foi aprovado nesta quarta-feira pela juíza Ivone Gonzalez Roger, que acompanha o processo. Segundo os especialistas, essa é uma das maiores negociações já fechadas por uma empresa de tecnologia no país e encerra um processo bilionário movido por 29 estados. A acusação contra as plataformas era de incentivo ao uso excessivo das redes sociais por adolescentes e de danos a jovens usuários. Pela decisão da justiça, a Meta vai pagar US$ 16,680 milhões, quase R$ 87 bilhões, para pôr fim à ação. O litígio teve início em 2023, mas só começou a ser julgado no dia 18 de agosto. Apesar de ter aceitado pagar as multas, a Meta não reconheceu ter cometido irregularidades. Além das penalidades, a empresa se comprometeu a mudar como adolescentes usam suas plataformas. As contas de menores de 18 anos passam a ter limite diário de 2 horas, que só pode ser liberado pelos pais, e bloqueio de acesso entre meia-noite e 6 da manhã. A Meta também terá que remover perfis de crianças com menos de 13 anos e responder rapidamente a denúncias de conteúdo prejudicial feitas por adolescentes. Califórnia, Illinois, Novo México e o Distrito de Colômbia moviam ações separadas que também foram encerradas. Elas estavam ligadas ao escândalo da Cambridge Analytica sobre o uso indevido de dados de usuários do Facebook para campanhas políticas nos Estados Unidos. Os 3 estados, mais o Distrito de Colômbia, vão receber quase 460 milhões de dólares. Mesmo com o acordo, a Meta segue enfrentando outros processos nos Estados Unidos por acusações semelhantes. Da Rádio Nacional em Brasília, Pedro Lacerda.
0: Agora pontualmente 9 horas da manhã e para fechar a programação de hoje é hora do futebol. Vamos falar da Copa do Brasil e também da Copa Sul-Americana. Na Copa do Brasil, Palmeiras atropela o Santos e encaminha a sua classificação. Já na Copa Sul-Americana, destaque para o Vasco, né? O Vasco conhece o rival nas quartas após o River cair nos pênaltis. Vamos à matéria.
4: Palmeiras e Vasco abriram as quartas de final da Copa do Brasil com vitórias e começam bem o mata-mata. O Verdão fez 3-0 no Santos dentro do Nubank Park e tem uma importante vantagem para o jogo de volta na semana que vem dentro da Vila Belmiro. O Palmeiras pode perder por até 2 gols de diferença, que mesmo assim avança. Flaco Lopes, atacante, autor de 2 gols do Palmeiras, falou da importância do resultado.
5: Feliz pelo jogo de hoje, pelos 2 gols e porque a gente está encontrando aos poucos o jogo que a gente quer. Então acho que isso é o mais importante.
4: Já o Vasco, mesmo com 1 jogador a menos, desde os 18 minutos do primeiro tempo, conseguiu bater o Vitória em São Januário pelo placar de 1-0, gol de Andrés Gomes. Com o resultado, o time cruzmaltino pode empatar no Barradão em Salvador na semana que vem para se classificar. Nesta quinta-feira será realizado o último duelo de ida das quartas de final. O Internacional recebe o Grêmio dentro do Beira-Rio às 8 horas da noite. Com direito aos goleiros terem que bater pênaltis para decidir o classificado para as quartas de final da Copa Sul-Americana, o Santa Fé da Colômbia superou o River Plate em pleno Monumental de Núñez em Buenos Aires e será o adversário do Vasco na sequência da competição. No tempo normal, o jogo terminou empatado por 1-1. E como na ida em Bogotá os times ficaram no 0-0, a vaga foi decidida nas penalidades. Com 8-7, o Santa Fé avançou e segue vivo na competição. Além do duelo dos colombianos com o Vasco, os outros confrontos das quartas de final da Copa Sul-Americana trazem São Paulo e Boca Juniors, Atlético Mineiro e Santos, e o único duelo que não tem brasileiros será entre Montevideo City Torque, do Uruguai, e Cienciano, do Peru. Agência Rádio Web, com informações da Copa Sul-Americana, e com informações da Copa do Brasil, Daniela Esperon.
0: 9:03. Muito bem, fechamos por aqui o programa de hoje. Aí a Daniela Esperon trazendo a sua informação do futebol pra gente, pra você que está em nossa sintonia. 9:03, temperatura 16 graus. Grande abraço pra você que ficou com a gente até agora, ouvindo o programa Canal Aberto. Segue o programa do Thiago agora, né? Área VIP e o Edson lá na Rádio São José com o seu programa também. Ritmos da São José. Amanhã nos encontramos de novo às 8 horas da manhã. Até lá. 9:03.

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0: vamos juntos, vamos nessa, bom demais ter a sua companhia, bom demais, é claro, ter o carinho incomparável da sua audiência. Seja muito bem-vindo, seja muito bem-vinda aqui no Som da Nova em 104,5 para todo o Planalto Norte Catarinense, para todo o sul do Paraná, a mais ouvida, a mais curtida, a mais potente do seu rádio. Manhã de quinta-feira, dia 27 de agosto, ano é 2026, termômetros claro marcando nesse momento aqui no Castelinho da Comunicação, 17 graus aí de temperatura, 87% umidade relativa do ar, ventos de 8 km por hora. Mas um dia que o sol deve dar o ar da sua graça, a gente já vai sentir que as temperaturas se aproximam aí da casa de 26 graus aqui na mola propulsante do Planalto Norte Catarinense. Lembrando que hoje é o dia do psicólogo, também dia do corretor de imóveis. Então, para você, psicólogo, corretor de imóveis, parabéns, gurizada. Deus continue abençoando sempre. Programa Área VIP na Nova, é verdade, o Tiagão tá na Nova, tá impossível em 104,5, no oferecimento sempre da Nobre Ofício, ampla linha de ferramentas elétricas, baterias das melhores marcas. 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Lembrando que hoje, quinta-feira, você que está chegando agora aqui em 104,5, hoje nós estamos com a panificadora Casa das Delícias do meu amigo Sirineu, o Padeirinho. E hoje, para sortear, nada mais, nada menos que um bolo que se chama Serenata de Amor. É, nós vamos sortear hoje Serenata de Amor. E é serenata de amor mesmo, viu, gente? Não é aquele chocolate que a gente compra, fica um mês com a boca tudo gordurosa, que nem diz, né? É serenata de amor mesmo. Gente, vocês pensem num bolo delicioso, sabe por quê? Porque hoje no Café da Manhã da Nova, o bolo que a gente vai sortear para vocês foi o bolo que a gente ganhou também do meu amigo Sirineu, ali da panificadora Casa das Delícias, e eu vou falar para você. Um espetáculo à parte. Tá afim de ganhar esse bolo hoje? Então faz o seguinte, mensagem de voz, mensagem de texto pro WhatsApp da Nova, que já tá liberadão aí no 3642-3955. Venha participar aí com a gente, venha confirmar a sua sintonia, venha confirmar a sua audiência, porque no final da programação a gente vai sortear esse bolo delicioso, né? Quero agradecer em especial meu amigo Sirineu, o Padeirinho, é um grande parceiro nosso aqui também, faz parte do nosso grande time de estrelas, dos melhores anunciantes do Rádio Rio Mafrense, e carinhosamente nos cedeu esse bolo, inclusive o bolo personalizado, em cima do bolo escrito 40 anos da Rádio Nova Era. Muito legal, viu, Sirineu? Obrigado pela parceria, pela amizade sempre. Também quero agradecer a comunidade ucraniana, né? Comunidade ucraniana, em nome do seu João e da dona Lúcia. Trouxeram para nós aí broas agora pela manhã na rádio, né? O chefe e a Elis vieram aqui no estúdio mostrar pra gente. E também Korovai. Eu particularmente não conhecia, nunca degustei e vou degustar daqui a pouquinho na linda cozinha da Rede Nova de Comunicação. Também quero agradecer a comunidade ucraniana, então, né, em nome das nossas rádios, Rádio Nova Era, Rádio São José. A gente às vezes imagina que a gente é querido pelo povo, né? As nossas emissoras, mas são momentos como esse que mostram o quão o povo gosta das nossas rádios, né? Durante toda essa semana, muita gente passa aqui pelo Castelinho da Comunicação para deixar, para parabenizar a São José, que comemorou seus 62 anos na segunda-feira. A Rádio Nova Era, que no próximo domingo comemora seus 30 anos. Gente, é que tudo do povo é presente aqui para nós comunicadores. Tem gente que só vem aqui, passa rapidinho no Castelinho da Comunicação para deixar o seu abraço, para parabenizar o nosso trabalho. Então a gente tem, às vezes, uma noção que a gente, o povo gosta de nós, né? Mas a partir do momento que uma data dessa tão especial, ela se aproxima, ela chega e se aproxima, a gente consegue ter a dimensão de tanta gente que gosta das nossas emissoras, né? Da Rede Nova de Comunicação, que é a maior rede de rádios do Planalto Norte Catarinense, e como o povo acompanha as nossas emissoras, e a gente fica muito feliz. E nesse gesto carinhoso, agora da comunidade ucraniana, que nos trouxe o famoso Korovai, que nós vamos degustar daqui a pouquinho. E pense numas broas cheirosas, viu? É o nosso diretor aqui, a Maurílio Levins, que trouxe pra gente aqui no estúdio. A Elisa estava junto. Pense numas broas, gente, cheirosa. Então, obrigado pelo carinho, né? De toda a comunidade, especial a comunidade ucraniana, ao povo que nos abraça, que vem, que durante essa semana vem passando aqui no Castelinho da Comunicação para deixar o seu abraço, para deixar uma palavra de incentivo, contar pra gente o quão importante as nossas emissoras na vida de cada um de vocês. Vocês abraçam a Rede Nova e a Rede Nova abraça vocês. 62 anos de história da Rádio São José. São 40 anos da Rádio Nova Era que vão completar no próximo domingo, né? A Nova completa 40 anos e a São José completou na última segunda-feira, 62. Obrigado, gente, por nos abraçar, por curtir as nossas programações, por estarem com a gente em 96,9, 104,5, em 95,7, em 90,7. Então, vocês são sempre muito bem-vindos em nossas emissoras. E obrigado por nos abraçar, mas especialmente aqui, né, a Rádio São José e também a Rádio Nova Era. Durante toda essa semana, o povo vem nos abraçando de uma forma muito positiva e nos alegra e nos mantém firme e forte nessa caminhada da comunicação para levar para você aí do outro lado do rádio alegria, o entretenimento, a informação. A gente vai se emocionando nas ondas mágicas, propriamente falando aqui da 104,5. Obrigado pelo seu carinho. Continue abraçando a gente, que a gente vai continuar abraçando você sempre, com certeza, em nossas emissoras. Obrigado, gente, de coração. Comunidade ucraniana, receba o nosso carinho, o nosso abraço. Inclusive, a comunidade ucraniana, que tem o programa, né, aqui na Rádio São José, eles têm um espaço aqui, o momento aí dos ucranianos aqui também. Em 96,9, a gente se encontra com o pessoal da comunidade, vem até o estúdio aqui também, nos abraçam, nos cumprimentam, né? Então, é muito bacana, sempre rola aí, às vezes, um dobrevete, slash sus crustu. A gente também habla em ucraniano de forma fluente, né? Então, a gente conversa com os ucranianos, às vezes, aqui também. É bacana demais. Obrigado por tanto carinho. Continue nos abraçando, que a gente vai sempre continuar abraçando vocês também.
1: 9:18.
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0: Muito bem, estamos apresentando o programa Área VIP da Nova, no oferecimento sempre da Nobre Ofício e apoio da melhor internet fibra ótica ALT, a melhor estrutura e também a melhor transmissão para você.
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1: No Castelinho da Comunicação, 17 graus.
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0: Muito bem, estamos apresentando o programa Área VIP na Nova, no oferecimento sempre da Nobre Ofício e apoio da melhor internet fibra ótica, a LT, a melhor estrutura e também a melhor transmissão para você. 3642-3955, lembrando que hoje nós estamos com a panificadora Casa das Delícias, do meu amigo Cirineu Padeirinho.
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0: Hoje nós vamos trazer aquele bolo serenata de amor para você que interagir no 3642-3955. Mensagens de texto, mensagens de voz. Venha interagir, confirme a sua sintonia, confirme a sua audiência. A gente vai juntos até o meio-dia aqui no Som da Nova.
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0: Vou dar um abração aí pra Marli Silva, sempre com a gente aqui no Som da Nova, sintonizada em 104,5. A Bruna Lezin por aqui também, sempre, né, Bruna? Obrigado pela companhia também. Minha querida Esperança, confirmando sintonia, sempre aqui em 104,5, tudo de bom. Cláudia Xavier de Moraes, também com a gente no Som da Nova. Obrigado pela companhia também, tudo de bom. Ele que estava sumidinho. Olha ele aí, ó.
2: Bom dia, Thiago Skrensk. Tudo bem com você? Tudo tranquilo? Um abraço para você, Thiago.
0: Querido,
2: um abraço a todos os ouvintes que curtem a rádio FM Nova Era de Mafra. Um abraço a todos, Thiago. E um abraço para você, tudo de bom.
0: Obrigado, meu queridão. Um abraço para você também, tá bom, Adriano? Tá ligadão aí no Som da Nova, pia velha, né? Tudo de bom. Adriana Schellbauer, com a gente também, sempre, né, Adriana? Boa quinta-feira. Silmara Petres, ligada com a gente sempre também no Som da Nova. Jucimara Condelache na melhora. Seja bem-vinda, obrigado pela companhia também, 104,5. Tiagão, tamo aí ligado na melhora. Coloque no sorteio da panificadora Casa das Delícias aí. Valeu, Dinho, tá participando, meu irmão. Abraço, obrigado pela companhia sempre aí também, tá bom? A Silvana Aparecida Morrente, de Tijuco Preto, só da Nova. Um abraço para vocês, obrigado pela companhia. Oi, Fernanda Correa Marques, com a gente também na 104,5, tudo de bom. Tiagão, mandar aquele abraço para toda a minha família, Custódio Vesoloski, para a primeira dama Maria Inês, que acabamos de tomar um cafezinho, aproveitando a forga, né? Ô, Samuca, abraço para vocês, para a primeira dama aí também. Família Custódio, família Vesoloski, com o rádio sempre estralando aí na Nova, né, Pia Véi? Abraço grande, obrigado sempre pela companhia. A Jucimara Ubrich também está aí confirmando sintonia, né? É, bom dia, Thiago. Hoje posso estar ouvindo a rádio, estou na escala do Posto de Saúde. Todos aqui na escuta da Nova. A Márcia Aparecida Petras, da Restinga. Ô, Márcia, pessoal aí do Posto de Saúde da Restinga, né? Sempre ligados com a gente na Nova. Sejam bem-vindos a todos os profissionais da saúde. Nosso carinho, nosso abraço aí, tá bom? É, dá um tapinha no Joelson Ribeiro pra nós aí. O Agrisson Viana, amazonense raiz na escuta da Nova. Ô, Piazinho, ô, Joelson, vem aqui. Ah, pare. Ei, que tá de folia. Não quer. Ah, liga aqui. Pra cima de nós, não, que nem diz, né? Um abraço, meu queridão. Tudo de bom. Obrigado pela companhia aqui no Som da Nova. Nós.
3: Bom dia, Thiago. Tudo bom ainda com vocês?
0: Tudo bem.
3: Deus abençoe vocês. Foi uma quinta-feira maravilhosa.
0: Credo que baixo o celular.
3: Tudo de bom.
0: Obrigado.
3: E área VIP. Me coloque no sorteio.
0: Obrigado, querido. Um beijo carinhoso pra você, tá bom? Vamos arrumar o áudio desse telefone aí. Pelo amor de Deus. É, queridona? Beijo carinhoso.
4: Bom dia, bom dia. Ó, fiquei sabendo que o Cirineu fez esse bolo pra mim. Fez uma serenata de amor pra mim hoje. Coloque no sorteio, amigo. Ó, e bora.
0: Bora.
4: Bora.
0: Bora.
4: Ó, aqui é o que.
0: Bora, bora, bora, bora, bora, bora, bora. Ah, o padeirinho hoje, serenata de amor. O homem tá impossível hoje, né? Impossível.
5: Bom dia, Thiago.
0: Oi.
5: Tudo bom?
0: Bem, meu.
5: Manda música pro meu marido que esteve de aniversário essa semana. Área VIP.
0: É.
5: E desejando muita saúde pra ele e muita felicidade.
0: Deus abençoe.
5: E querem que coloque meu nome no sorteio. tá bom?
0: É, tá bom.
5: E vai, Palmeiras.
0: Não, Maria. Palmeiras empurrou o boné ontem no Santos, né? A diferença técnica é gritante, né, Maria? Chega até a perder a graça umas horas, né? Ah, nem vou falar muito do Santos, que o nosso presidente da Fundação Luciano é santista, né, presidente? Você sabe que eu amo o Santos, né? Mas olha, tá? Que é isso ontem, né?
6: Bom dia, Tiagão. Aquele abraço aí do Tilinho Pinturas Elétricas aí, passando, marcar audiência, hein?
0: Queridão.
6: Na nova.
0: Isso.
6: Toca o Eduardo Costa com nós aí, hoje é quinta-feira mesmo.
0: Isso.
6: E bota a marcha e deixa de colar.
0: Isso.
6: Tchau, obrigado.
0: Faltou falar que nem o Thiaguinho, né? Que não gostou, que me procure. Ai, abandone, né? Thiagão, muita música nessa rádio hoje. Cadê você? Tô aqui. Tamo aí desde as 7 da manhã. Tamo aí.
7: Bom dia, Thiagão. Passando pra desejar uma excelente quinta-feira pra você, pessoal da escuta aí.
0: É.
7: E põe eu no sorteio desse bolo aí.
0: É.
7: Do nosso amigo Sirineu lá. Quero ganhar esse serenato de amor, beleza?
0: Pense num...
7: Área VIP, sempre.
0: Nós.
7: Beleza, meu parceiro? Tudo é bom.
0: Pense num bolo bom, homem do céu.
8: Bom dia, Thiago Escrito, senhor Aristeu Veiga. Manda um alô para o Dono, para quem estiver nas escuta, para todos os meus colegas. Para você aí da rádio, uma quinta-feira abençoado por Deus. Que Deus dê muita saúde, tudo de bom para vocês.
0: Amém.
8: Vocês fazem a alegria do povo todo dia de manhã cedo. Um grande abraço, tchau.
0: Valeu, senhor Esteu. O nosso ouvinte assíduo, presença marcante sempre aqui no Som da Nova, né, senhor Esteu? Nos abrilhantando com a sua audiência, meu gurizinho.
9: Bom dia, Thiago. Me coloca nesse sorteio aí, o Gabriel de Oliveira.
0: Estamos
9: ajudando a mãe aqui nas costuras, né? Manda um abraço pro meu pai aí, pra minha mãe Jéssica, pros meus dois irmãos que estão na escola, pro meu avô, pra minha avó, pra minha tia, pro meu tio e pra minha prima.
0: Valeu, um abraço pra toda a família e todo mundo no Som da Mais Que Poderosa. Todo mundo na nova. Bom dia, Thiago, seu fora da casa. Me parti da risada ontem com você contando a história do seu amigo que teve vontade de espancar uma idosa. Quase chorei de rir, é só você mesmo, né? Não, mas é verídico. É que nem eu digo, né? O pior de tudo, que o que a gente conta aqui na rádio, o pior é que é verdade, né? O pior é que é verdade. O comunicador foi trabalhar no meu lugar, na rádio que eu trabalhava, né? Eu peguei uns dias de folga. Mas, em vez dele fazer a programação no Feijão com Arroz, ele quis ser engraçadinho também, né? Abriu o microfone da emissora, falou: hoje, quinta-feira, tô afim de espancar uma idosa hoje sem motivo algum, diz ele, né? Ah, achou bonito, né? Só que de tarde foi tomar café na casa da avó dele, 96 anos, dona Judite. Atropelou e ergueu ele na ripa. Né? E o pior que é verdade isso aí ainda, o pior de tudo, né, cara? É, dona Judite, 96 anos, dona Judite. Falei pra ela, não vá levantar os braços, São Pedro puxa, ficou brava comigo, né? Daqui a pouquinho tem mais aqui no Som da Nova. Daqui a pouquinho tem a sua hora, você dando play na 104,5. Até as 11 horas da manhã. 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
26: 10h15.
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0: O prazer é sempre inenarrável poder estar junto com você na manhã dessa quinta-feira, dia 27 de agosto, ano é 2026, termômetros marcando nesse momento 19 graus de temperatura. Como a gente já vinha informando nos últimos dias, a gente vai sentir aí com o passar das horas e dos dias que as temperaturas vão aumentar, né? Hoje máxima de 26, amanhã 29 e sábado 28 graus. E ali do sábado para domingo passa uma frente fria, que é um sistema de chuva e não de frio, e vai trazer temperaturas mais baixas aí, pelo menos pro começo da semana que vem, né, gente? A gente tá vivendo, é bem o típico, é um ninho. Dias muito quentes, vem a chuva, temperatura cai, volta a esquentar novamente. É isso também que proporciona aqueles temporais que ninguém gosta, né? Principalmente com chuva volumosa. O sul do estado está com atenção total, né? Porque são grandes volumes a partir de hoje, especialmente até na próxima segunda-feira. E no final de semana, essa chuva deve alcançar todo o estado. E tem pontos aí, na maioria dos pontos do estado de Santa Catarina, até 100 milímetros deve chover, né? Por causa do calor que vai acontecer aí nos próximos dias, nas próximas horas, aqueles temporais não podem ser descartados, com vento mais forte, com granizo, com vendavais, né? Então tem que ter também atenção com o tempo, especialmente a região oeste e o sul do estado, mas também devido ao calor, não dá para descartar outras áreas. Ou seja, você vai perceber nas próximas horas e nos próximos dias calor, e no final de semana a chuva deve voltar a assolar e assombrar toda Santa Catarina. 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Estamos com 1.410 mensagens, então vocês se acalmem. Todos estão no sorteador, mas claro, as mensagens a gente vai pegando bem no aleatório, até porque o nosso tempo é bem curtinho aqui para interagir. Tá bom, gente? Mas participa lá, estou esperando você no WhatsApp da Nova, no 3642-3955.
26: 10h20.
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0: É a sua hora até às 11 horas da manhã. 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É já que eu volto.
1: 10h23.
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0: No Castelinho da Comunicação, 19 graus.
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2: Muito bem, agora são 10:30. 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
5: 10:33.
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2: Hoje no Blitz da Nova tem Guilherme Benuto com participação do Panda. Eu duvido. Deu rolo.
9: É fascinante.

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4: 10:37.
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21: Previsão do tempo.
3: E essa quinta-feira, né, pela manhã, mais nuvens e chuviscos isolados na Grande Florianópolis, Vale do Itajaí, norte do estado. No decorrer do dia, sol e calor em todas as regiões. Temperatura elevada com máximas de 24 a 31 graus na maioria das regiões. Sistema, uma massa de ar quente atuando em Santa Catarina. Nesse momento, aqui no luxuoso Castelinho da Comunicação, termômetros marcam 20 graus.
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3: 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Pílulas da Nova de hoje.
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3: Sucesso internacional de David Guetta. Titanium.
24: Ui!

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1: 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O Pílulas da Nova de hoje, David Guetta, que segue ao longo da programação da melhora.
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3: 10h51.
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3: Tiago Skrensky, manda ver, meu gato.
2: Como diz meu amigo Brucutu, não comece. Não que... Que nem diz, não queira fazer voltar o cheque do leite das crianças. Ai, ai. Pega no meu pé, eu pego também. Vive me comprando, eu cobro. O WhatsApp da Nova no 36-4239-55. Vamos apertar o passo aqui, tem bastante gente participando, né? Um abraço pra Joslaine Bicheschi Manchinho. Seja bem-vindo aqui na Nova. Obrigado pela companhia sempre aí, tá bom? Bom dia, Tiagão. Sempre na escuta aí, parceiro. Abraço. Quero ganhar o bolo, comemorar a vitória do Parmeira. Tivemos dó ontem, empurrambo, né? É, João Daniel Erzer, bairro Bom Jesus. Palmeiras ontem, irresistível. No Palestra Itália ontem, né, TV? Mas, olha, quem que para a nação ao viver de...
4: Bom dia, Thiago. Aqui é João Michel Bar do Campo da Lança, área VIP. E coloca no sorteio do bolo.
2: Ô, Gilmar, tudo bom pra você, querida? Seja bem-vinda, comandante.
5: Bom dia, Tiagão. Tudo bom aí? Uma ótima quinta-feira aí. Hoje é dia das delícias, né? Não podemos deixar de concorrer. Vai que vem um serenata pra nós aí, né?
2: Bora, peça,
5: abração aí pra todo mundo aí. O padeirinho lá, Sireneu, nosso amigo, sempre patrocinando aí.
2: Fenômeno.
5: Não dei sorte ainda, né? Mas vai que hoje dá, né?
2: É, comandante. Comandante, tava lendo as mensagens aqui enquanto eu tava no comercial. O João Silveirinha já mandou mensagem tirando sarro de nós aqui. O que achou ontem do time deles? Porraram o boné de nós ontem. Porraram o boné. Até uma meia hora nós aguentamos o bonito repuxo, né, comandante? Depois foi a bolsa.
6: Bom dia, Thiago. Ótima quinta-feira para você. Tudo de bom. Hoje o serviço é em Taiópolis, mas sempre com ela, com o melhor Nova.
2: Valeu, Ana. Seja bem-vinda no som da mais que poderosa. 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A mais deliciosa. Nova! 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
7: Bom dia, bom dia, bom dia, Tiagão. Me coloca no sorteio desse bolo serenata de amor, hein? Porque, por incrível que pareça, toda quinta-feira eu faço uma serenata pra cremosa. Já pensou fazer uma serenata de amor com um bolo serenata de amor? Com joia? Viu, eu queria mandar um abraço para nós todos também, para mim primeiramente, para você e para todos os colaboradores que colaboram para que nossos queridos políticos tenham uma vida boa.
2: Isso.
7: Trabalhem bastante, hein, Tigrado?
2: Trabalhem bastante.
7: Um abraço e boa quinta-feira para todo mundo.
2: Obrigado, queridão. Compra horário e capriche, que nem diz, né? Capriche. É, Osmar Kescher, também aí no Som da Nova, grande abraço, obrigado pela companhia. É, manda abraço para a turma do Quilômetro 9, Aira, Yasmin e Maitê. É a Bernadette de Jaraguá do Sul, ligada na... Um abraço para a galera de Jaraguá e o povo tá ligadão com a gente também na 104,5. Essa cidade que cheira o progresso, cheira o dinheiro.
8: Programa Área VIP. Bom dia, Thiago. Quero participar do sorteio do bolo.
2: Yeah.
8: É Sandra Marquezinhos, aqui da Vila das Flores. E vai, Corinthians, timão!
2: Ui, ui, ui, nem dá pra falar isso aí mais, né, querido?
9: Fala, Tiagão, seu cozido. Como é que tá? Tudo dentro, não?
2: Só olha no espelho, rapaz.
9: Correria aí hoje das entregas.
2: Bêbado.
9: Eu também tô tarde o Mirabel, hein? Mirabel tá se coçando as lombrigas dele, que tá atacando já. Quinta-feira começa a ficar louco.
2: É.
9: Manda um abraço pra gurizada do GPS aí. E vamos que vamos, né?
2: Vamos.
9: E diga pro Vadir que saiu do bar, você vadiu.
2: Ah, você não adianta.
9: Tá bêbado já ou não?
2: É, eu não, mas o Vardico, 11 horas da manhã, tá levemente alterado.
10: Bom dia, Tiago. Tudo bem? É a Juscelia Aparecida Lourenço. Eu quero participar do sorteio desse bolo delicioso da Casa das Delícias.
2: É.
10: Tá? Então, mando um abraço para meus companheiros de trabalho aí do Belmiro Vitti do Campo do Gado. Um grande abraço para você. Deus abençoe a todos os ouvintes.
2: Amém.
10: Tá? Inclusive vocês.
2: Amém.
10: Tá? Abraço.
2: Obrigado.
10: Até mais.
2: Valeu, Juscelia. Seja bem-vinda também sempre aqui no Som da Nova, tá bom?
11: Bom dia, meu amigo corintiano. Tudo
2: Deus
11: bem? Se... Que Deus te abençoe hoje e sempre.
2: Amém.
11: Tiago, me coloque no sorteio. Quero ganhar.
2: Não.
11: E você viu ontem, Tiago? Não era pra ser 3, era pra ser 6.
2: Pois é.
11: Esse é meu Palmeiras, vou te contar.
2: Mas tá bom, né?
11: Avante palestra.
2: Ai.
11: Bom dia, amigo.
2: Bom
11: dia. Tudo de bom para você nesta quinta-feira. Que Deus te abençoe e te proteja.
2: Amém, Adelce. Beijo, minha querida. Torcedor do Palmeiras, que está em estado de êxtase. Viu? 3-0. Ela queria que fosse 6. Mas olha, parece eu quando torcia pro Corinthians 2015, né? O Corinthians começava a jogar 2015. A gente já sabia que ia ser 3-4, fazia 2. Mas ficava brabo, né? Ficava brabo.
12: Bom dia, Tiago. Sou José Alberto, aqui no seminário.
2: Querido.
12: Deus abençoe você da rádio e tudo que está na escuta e a todos os flamenguistas.
2: Aí, ó.
12: Área VIP, me coloca no sorteio.
2: O pior de tudo, né, seu José Alberto? É o torcedor perguntar: Tiagão, como é que tá o Flamengo e o Corinthians na Copa do Brasil? Tem que escutar isso aí, né? É o mais triste de tudo. Dona Lari!
13: Bom dia, Tiagão! Bom dia, povo! Bom dia, Nova! Passando para confirmar a audiência. Quintou por aqui de muita faxina, muita limpeza, limpando os cantos, né, Tiago? Que temos que limpar os cantos. Meio não tem problema. Problema
2: exato.
13: É os cantinhos.
2: Exato.
13: Manda um abraço para nós e manda aquela música especial para brilhantar a nossa manhã. Abraços a todos os ouvintes. Ótima programação.
2: Valeu, dona Lari. Cidral, tá ligada com a gente aí no Som da Nova também. Falecida avó, Laudelina, né? A mãe da minha mãe dizia para as meninas: deixa o meio e limpe os cantos. E depois que as meninas terminavam de limpar a casa da avó, a avó levantava o sofá. Ai, se tivesse uma teia de aranha embaixo do sofá. Tava feito. Ah, se tivesse uma gordurinha presa num copo depois de lavar a louça. A avó pegava as meninas pelo cabelo e mandava lavar de novo. É, raiz, né? Raiz. Eita, avózinha, que saudade. Hoje tá morando no céu aí, né? Eita vida.
14: Ô, Tiagão, tudo certo? Tudo bem? Bom, viu? Ah. Nosso pedreiro lá da cafeira lá tá 1000 por hora, só fico só escutando só o Thiago.
2: É.
14: Aí é pra mandar um abraço pro nosso querido Arnaldo. E disse que, segundo ele, é pra mandar um abraço pro Baby. Não sei por que Baby diz que é da família de dinossauro, ajudante dele.
15: Não é a mamãe! Não é a mamãe!
2: Ah, não é a mamãe! Pronto! Pessoal da cafeira aí, ó. Que história que é essa, meninos? Me contem.
16: Oi, Tiago, bom dia. Quero participar do sorteio. Aqui é Leto Santos, contador de piada, mandando aquele abraço para você.
2: Opa!
16: E tudo de bom.
2: Obrigado.
16: Um abraço.
2: Um abraço carinhoso para vocês aí também, tá bom? Um abraço pro meu amigo, seu João. Saúde, seu João.
17: Pedro Amálio Ribas.
2: Liga.
17: Sempre ligado na Nova.
2: Isso.
17: Todo dia eu tô ouvindo aqui a emissora.
2: É.
17: E quero te contar uma hoje.
2: Quanto?
17: Certa vez um burro morreu na frente da porta da igreja.
2: Credo.
17: Lá no interior, bem longe. Daí demorou, ninguém tirou o burro dali. Então o padre ligou pro prefeito e falou: ó, tem que tirar um burro que morreu aqui na porta.
2: Certo.
17: Porque já tá até com cheiro mal.
2: Uhum.
17: E daí o prefeito disse: Mas não é obrigação da igreja cuidar dos mortos? O padre pensou um pouco e retrucou. É, mas é obrigação da igreja também para avisar os parentes. Me põe no sorteio aí, se for possível. Faz a gentileza, Thiago.
2: Claro. É, tem de tudo nessa vida, né?
18: Bom dia, Thiago, aqui é a Márcia. Gostaria de participar do sorteio do bolo. E mandar um abraço para minhas colegas da Solução, a Emily e a Paloma. Meu nome é Márcia dos Santos Adão.
2: Valeu, Márcia. Beijos carinhosos para vocês aí, querida.
19: Oi, Thiago. Bom dia, tudo bem?
2: Oi.
19: E a Elisângela aqui, passando para desejar um bom dia a todos os ouvintes da Rádio Nova Era.
2: Uhum.
19: E queria também participar do sorteio do bolo. Valeu, obrigado. E
2: valeu.
19: Se possível, toca aí 10 na mente, Gustavo Lima. Valeu?
2: Valeu, Elisângela. Um abraço carinhoso para vocês aí, tá bom? Obrigado pela sintonia. Ei, vontade de ficar interagindo com esse povo aí, mas nós precisamos ir pro intervalo, respeitar os nossos anunciantes aqui da 104,5, nosso timaço de estrelas. Daqui a pouquinho tem mais aqui no Som da Nova, tá bom? 3642-3955. Hoje valendo um bolo serenata de amor. Pense numa delícia. Ui. Presentão aí da panificadora Casa das Delícias, do meu amigo Serineu Padeirinho, ali na José Frost da Restinga, quase em frente à escola Gustavo Friedrich. Pense num bolo irresistível. Bom demais. Serenata de amor. E é serenata de amor mesmo, né, padeirinho? Não é aquele chocolate que eu mencionei pra vocês, é que tem chocolate que você come e fica um mês com gosto de banha na boca, né? Esse aí não, esse é serenata de amor legítimo. Pense no bolo, rala.
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2: A sua hora que volta amanhã, especial sexta-feira, a partir das 10 horas da manhã. 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Rapidinho pro nosso intervalo, na volta tem as mais pedidas da área VIP aqui na Nova.
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0: 11:11.
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6: 11:15.
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2: Bom demais ter a sua companhia, seja muito bem-vindo, seja muito bem-vindo aqui no Som da Nova, em 104,5 para todo o Planalto Norte Catarinense, para todo o sul do Paraná. Ela que é a mais ouvida, ela é a mais curtida, ela é a mais gostosa, ela é a mais cheirosa do seu dial. Lembrando, termômetros marcando nesse dia 27, 21 graus de temperatura, como a gente já vem informando na meteorologia, né, gente? A gente vai sentir agora, a partir de hoje, um calor mais forte que deve se manter até o próximo sábado. E no final de semana a gente deve ter chuva aqui em Santa Catarina. Felizmente, alguns pontos aí com tempo mais forte, uma chuva mais forte, né? Então a gente tem que ter um pouco de atenção também com o tempo aí nos próximos dias. Hoje, dia do psicólogo e também dia do corretor de imóveis. 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Lembrando que daqui a pouquinho a gente vai fazer o sorteio do bolo Serenata de Amor, palmas, né? Bolo Serenata de Amor é da panificadora Casa das Delícias, ali na José Frost, na Restinga. Você que vai fazer uma festa, precisa aí de doces, né? Precisa aí de salgadinho e bolo. Pode negociar com o Cirineu, o padeirinho ali, porque é bom demais e o preço também cabe no bolso, né? Esse bolo Serenata de Amor é fora da curva de bom. Tá a fim de participar? Mensagem de voz, mensagem de texto pro WhatsApp da Nova no 3642-3955. Vamos nessa!
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2: Luan Santana, na Nova.

0: Mais pedidas do Área VIP, aqui na Nova com Luan Santana, Olho Marrom. 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
1: 11h20.
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0: É o Biquíni Cavadão na nova Vento Ventania. Nossa era Mafra, Santa Catarina. How does it feel? É, estamos apresentando as mais pedidas da área VIP na nova. 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Daqui a pouquinho tem mais aqui na nova.
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20: Essa quinta-feira, tempo manhã com muitas nuvens e chuviscos isolados na Grande Florianópolis, Vale do Itajaí e também Litoral Norte. No decorrer do dia, sol e calor em todas as regiões. Temperatura elevada com máximas de 24 a 31 graus na maioria das regiões. Uma massa de ar quente que atua em Santa Catarina. Nesse momento, no Castelinho da Comunicação, termômetros marcam 22 graus.
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0: Como diz meu amigo Binga, vamos lá ser botandinho rapidinho no WhatsApp da Nova, no 3642-3955. Amanhã, velho, quinta-feira, estralando a 104,5, 3642-3955, é o WhatsApp da Nova. Ana Carolina, sempre com a gente aqui na 104,5, boa quinta-feira. A Marli Ferreira, que Deus abençoe o seu dia, você e sua família. Juscelia de Lima, por aqui também, registrando a sua sintonia. Obrigado pela companhia.
1: Bom dia, Thiago. É. Manda um abraço pra Tunda Bota Grande aí. Pro Craesca aí também. Acabou de falar na rádio aí.
0: Craesquinho.
1: Foi nós aí no sorteio aí. E que o dia seja pleno e bem abençoado pra todos nós.
0: É nóis, Carlinho da Babucha. Ô, Carlinho. Abraço, meu queridão.
2: Bom dia, Thiago. Coloca meu nome no sorteio do bolo. Aqui é o Lorenzo.
0: Ô, Lorenzo, bom, filho? Tudo bom?
3: Bom dia, Tiagueira! Seu boca de livro. Manda um salve, bem louco!
0: Ah.
3: Voltando do tal de Rio Negrinho.
0: É.
3: Depois de bater uns tijolinhos na mão, virou parede na estrada. Tá bom, tá ótimo. Coloca meu nome no sorteio aí, Juan Rodrigo de Oliveira.
0: É.
3: Dá um tapa nos pés lá nesse metro, lá, tão, lá no barracão, lá. Dá um tapa na pesada lá e começou mais um.
0: Ai.
3: O que que você me diz do piazinho, seu Thiago?
0: Ai.
3: E quando? O que você acha? O piá vai na boca? Beleza, Thiagueira, valeu, guri.
0: Se mete laje, bater concreto todo dia, vou resumir em uma palavra. Não dá uma semana. Fazer, tio. Não dá uma semana. Vai pedir água.
4: Bom dia, Thiago. Área VIP.
0: Oi.
4: É Maria do Rocio Rocha de Vila do bairro Alto.
0: Maria.
4: É, me põe no coloca no sorteio do bolo aí. Tá bom, Thiago? Um abração pra você. Fica com Deus e Deus abençoe.
0: Amém.
4: Você e tua família.
0: Obrigado. Seja bem-vindo aqui na Nova, Maria, minha querida.
5: Fala, Thiagão. Beleza? Polaco por cá. Polaco. Pouzeira estralando aí.
0: É.
5: Na Nova, trabalhando aí, Metalúrgica Carneiro.
0: É.
5: Vamos que vamos aí, meu jovem. Bom dia pro senhor, bom dia para todos os ouvintes.
0: Ai.
5: Um grande abraço aí. Obrigado do lanche da semana passada, tava show.
0: É
5: nóis. E depois de nós, é nóis de novo. Grande abraço aí,
0: Túlio! Valeu, Polaco, hein? Um abraço pra você, hein? Tá ligadão aí também no som poderoso da Nova.
6: Bom dia, Thiago.
0: Ui?
6: Aqui é a Tamires Luana da Usina São Lourenço. Me coloca nesse sorteio, tá? Se eu ganhar, eu te dou um pedacinho.
0: Então tá bom, obrigado. Deus que ajude, que nem diz, né? Deus que ajude.
7: Bom dia, Thiago. Aqui é Ana Beguelias.
0: Oi, Ana.
7: Quero participar deste bolo.
0: É.
7: Obrigado e um bom dia.
0: De nada, um beijo carinhoso, um abraço aí, tá bom?
8: Bom dia, Thiago. Os Deus da Chutes, área VIP. Coloca no sorteio do bolo.
0: Participando, filho.
9: Bom dia, Thiago, tudo bem?
0: Oi.
9: Me coloca no sorteio do bolo, Isabelle Cassias. Um abraço, uma boa quinta-feira.
0: Obrigado, Isabelle. Um abraço pra vocês também.
10: Bom dia, Thiago. Me coloca no sorteio do bolo. É Daniele Colasso Fernandes.
0: Claro, Daniele, boa sorte.
11: Oi, Thiago, tudo bem? Eu sou a Júlia de Rio Negro. Eu quero ganhar esse bolo aí. Deixa uma boa sorte.
0: É, boa sorte, Júlia.
12: Bom dia, Thiago. É, que é o Altair de Rio Negro.
0: Uter.
12: Feliz da vida com o Palmeiras, como sempre, né?
0: Ah.
12: Esse time só me dá alegria.
0: Ah, não.
12: Viu, toca alguma música da boiadeira pra nós? E vamos comemorar, porque o Corinthians e o Flamengo já era, né?
0: Nem fale, cara. Eu tive que escutar ontem isso. Oh, que hora que joga o Flamengo e o Corinthians na Copa do Brasil? Tive que escutar isso aí, mano. Pelo amor de Deus, né?
13: Oi, aqui é o Adilson da Vila Ivete, Adilson Ramos.
0: Oi, Adilson.
13: É, põe meu nome aí no sorteio do bolo.
0: Claro.
13: Estamos sempre ligadinhos na rádio aí.
0: Valeu, meu queridão, seja bem-vindo.
14: Bom dia, Thiago, tudo bem? Aqui é a Juscelma.
0: Oi, Juscelma.
14: Me coloca no sorteio do bolo. Muito obrigada, tchau.
0: Nada, seja bem-vinda, tchau, querida.
15: Fala, Thiagão, área VIP, Thiagão. Beleza, beleza, me falta, Thiagão.
0: Mais a maquiagem.
15: Não mais tudo tranquilo? Thiagão, me põe nesse sorteio do bolo aí, hoje eu quero comer esse bolo aí, Thiagão. Feito. Manda um abraço pra minha esposa Marli, Thiagão, fui. Se vemos por aí, Thiagão, até mais.
16: Oi, menino.
0: Gravei o vídeo, né, pra celebrar os 40 anos da Nova. Amanhã já tá nas redes sociais da Nova. O Arildo mandando arrumar o cabelo, né, Arildo? Ah, que tipo, lá nos comentários do Facebook, da rádio, o bonitão Tiagão, arrume esse cabelo, diz ele. Vale, rapaz.
11: Ô, Tiago.
0: Oi.
11: Coloca no bolo, tchau.
0: Tchau.
11: Eu sou o Joaquim, tchau.
0: Ô, Joaquim, tudo de bom, meu garoto?
16: Desejar um ótimo dia a todos aí e me coloca no sorteio do bolo da Casa das Delícias. Valeu, meu amigo.
0: Valeu.
16: Um abraço, tudo de bom.
0: Valeu.
16: No sorteio da tua casa. A Casa do Delícia.
0: Sai fora, Ed. Ó, o tipo dele, ó, ó.
16: No sorteio da tua casa. A Casa do Delícia.
0: A Casa do Delícia, me chamando de Delícia no rádio. Vai criar vergonha na tua cara, rapaz. Ai, ai. Vamos lá, rapidinho pro nosso intervalo. Daqui a pouquinho a gente volta pra fazer os... pra fazer o sorteio. Não, esse Ed, eu vou dizer pra você. Ele chega a catingar de querido, né, Ed? Ele chega a feder de gente boa. Feder de gente boa. Vamos rapidinho pro nosso intervalo, já que eu volto pra fazer o sorteio do bolo aí da panificadora Casa das Delícias aqui na Nova. Né, Ed? Chega a catingar de gente boa. Meu querido. 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Rapidinho por intervalo, daqui a pouquinho eu volto com o sorteio da panificadora Casa das Delícias, o bolo Serenata de Amor. Para você que participou, boa sorte.
17: 11:49.
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0: Muito bem, faltando 5 minutinhos para o meio-dia, deixa eu trazer aqui, ó, quem foi o ganhador do ingresso para curtir o Portal Gaúcho amanhã nos Celeiros. Final do telefone é o 4905. Foi ele, o João Eduardo Arbigaus. Tá bom, João Eduardo Arbigaus? Então você ganhou ingresso para curtir amanhã o Portal Gaúcho no Celeiros Clube. É só chegar com seu documento com foto para provar que tu é tu e curtir o bailão do Portal Gaúcho por nossa conta. Parabéns aí, o João Eduardo Arbigaus.
17: 11:55.
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0: 11:56. Deixa eu trazer aqui bem rapidinho mais algumas participações, né? Quero agradecer demais, gente, a grande audiência da Nova mais uma vez. E lembrando que é sempre, é humanamente impossível a gente atender todo mundo, né? Mas mandar um abraço aí pra Gilda Alves, ligada com a gente também. É, a Jéssica Carolina dos Passos. Alô, tio Ag, meu craque. Elizabeth Hansen também aqui no Som da Nova. José Becker por aqui também confirmando a sua sintonia. É... Abraço para minha amiga Janir Martins, Elaine Cristina, Cris de São Lourenço. Obrigado, Cris. Um abraço carinhoso para vocês sempre, né? nosso ouvinte assíduos aqui do Som da Nova. A Laura, também do quilômetro 9, ligada na 104,5. Obrigado pela sintonia também. O Wilson Wildner por aqui. A Jane Patrícia Lacerda Schmidt, seja bem-vinda também. Um abraço para a Meiriane, né, Meiri? Ligada com a gente também no Som da Nova. Manda abraço para a gurizada da Pacto, Campo do Gado, todo mundo na... Um abraço para vocês, obrigado pela companhia também aqui em 104,5. Tia Tucirda. O que foi, Tia Tucirda?
2: Oi, Tiago. Aqui é a tua tia, flamenguista.
0: Diga, tia.
2: Palmeirense, brigar com os corintianos, com o São Paulino, com o Santos.
0: Credo.
2: São lá de São Paulo. Não com os flamenguistas, vascaíno.
0: Calma.
2: Que eu não sou, né?
0: Calma.
2: Sou flamenguista roxa.
0: Calma, tia.
2: É, pra eles pararem de falar na rádio sobre Palmeiras, aqui é um. Somos ladrão.
0: Ai, ai, ai. Beijo, tia. A tia é torcedora roxa aí do Flamengo, né? Não gostou aí que estão tirando o sarro do Flamengo e do Corinthians, né, tia? Mas nós estamos no controle na Copa do Brasil, né, tia? No controle remoto, né? Tudo que eu preciso. Beijo, tia Cacilda. Ótima quinta-feira aí, tá bom, tia? Beijão bem grandão pra você. Vamos? Se acalme aí, manhã do céu. Vamos lá, rapidinho. 104,5. Boa sorte você que mandou a sua mensagem no 36423955 para concorrer àquele bolo delicioso da Panificadora Casa das Delícias, o bolo Serenata de Amor. Final do telefone apresentado na tela é o 5327. E quem levou foi a Cláudia Wojskowski. Alô, Cláudia Wojskowski, você acaba de ganhar o bolo, então, da Panificadora Casa das Delícias, tá bom, Cláudia? Tem até as 20 horas para você retirar ali na José Frost, na Restinga, a Cláudia Wojskowski, final do telefone 5327, tá bom, Cláudia? Parabéns. Obrigado, gente, pela companhia, pelo carinho, obrigado pela sua audiência, obrigado pela paciência também, foi grande audiência mais uma vez, foi bacana estar com você aqui no Som da Nova em 104,5, tá bom? A gente se encontra, se Deus quiser e nos permitir, amanhã, a partir aí das 7 horas da manhã, no Momento Sertanejo. E amanhã é o grande dia, né? Amanhã você vai participar com a gente para concorrer ao Pix de R$500. E amanhã você vai contar a sua história. Qual é a história que você tem com a Rádio Nova Era? O que você lembra? As programações, os momentos históricos. Amanhã eu digo que eu não vou apresentar uma programação, a gente vai celebrar juntos uma história. Espero você amanhã, prepara a sua história para você contar para mim amanhã, a partir das 7 horas da manhã, uma programação que promete ser histórica. 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Amanhã a gente vai reescrever uma história juntinho em 104,5. Tá bom, gente? Está chegando as orações do meio-dia. Daqui a pouquinho tem sequência hits e mais uma grande programação com Emerson Souza aqui na Nova. A gente se encontra amanhã, 7 horas da manhã, que promete ser histórico. Eu espero você. E amanhã a sua participação vale R$500. 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Grande abraço. Até amanhã, 7 da manhã. Tchau.
17: Meio-dia.

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1: Bom dia, meus irmãos e irmãs. Neste momento, paramos e nos colocamos na presença do Senhor, pedindo a intercessão da Mãe Querida sobre os nossos jovens, crianças e adultos. Também, já agradecendo ao nosso Senhor Jesus Cristo pelo dom da vida e principalmente pelo nosso dia de hoje. Obrigado, Senhor, pelo meu trabalho, pela minha vocação, pelos meus estudos, pela minha família, pela minha comunidade e principalmente pelo seu grande amor por todos nós. Por isso, neste momento, nos colocamos em oração, pedindo a intercessão da Virgem Maria. Ave Maria, cheia de graça, o Senhor é convosco. Bendita sois vós entre as mulheres, e bendito é o fruto do vosso ventre, Jesus. Santa Maria, Mãe de Deus, rogai por nós, pecadores, agora e na hora de nossa morte. Amém. Nós os pedimos, ó Deus, que o vosso Espírito nos transforme com a força dos seus dons, dando-nos um coração capaz de agradar-vos e de aceitar a vossa vontade. Por Cristo nosso Senhor. Amém. O Senhor esteja convosco, Ele está no meio de nós. Abençoe-vos Deus Todo-Poderoso, Pai, Filho e Espírito Santo. Amém.
2: Meio-dia e 5.
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boa tarde pra você que sintoniza a nova 104,5. É quinta-feira, que prazer imenso estar aqui junto contigo nessa quinta-feira linda de sol aí fora. E com certeza o que deixa ela mais especial é

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Nessa sexta-feira e amanhã. Galera que participou durante a semana tá concorrendo um almoço para 2 pessoas na churrascaria Araucária. 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Tá fim? Bora participar comigo, tô esperando você. WhatsApp pro 36423955. A palavra sequência. Coloca aí, sequência e o seu nome completo e manda pra mim aqui na 9FM. Tô esperando você, viu? Emerson Souza junto contigo até as 2, hoje entrando nas 40 mais das mais tocadas do Brasil.

0: 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Já já os primeiros recados aqui no nosso sequência. Pra começar, às 40 mais tem Billie Eilish. Bora conferir.
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0: Birds of a Feather. All right.

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0: Young, Messi, na 9 FM, é sucesso, a gente toca. Boa tarde.
1: Segue a sua sequência, Riz.

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2: Muito bem, vamos nessa então, né? Trazendo um recado da galera. 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
2: 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É isso aí, gente. É a Sequência Hits no seu rádio. Vamos juntos na mais ouvida, na mais querida, na mais curtida. É nova, claro. E a galera que tá participando aqui vai concorrer aos presentes amanhã, sexta-feira. Tem mensagem de áudio, produção? Tem? Então coloca aí. Alô?
4: Bom dia, quero participar do sorteio amanhã. Não deu tempo de mandar agora.
2: Tá se afogando aí, Amanda?
4: Quando que é Canadão, aquele de Rio Negro, Paraná. Essa aí do Facebook que eu mandei, que eu tive no Natal. Foi o Natal mais feliz da minha vida. Junto com a rádio aí. Ai, tá agora. Põe aí no sorteio, se for possível. Obrigada, agradeço. Um bom final de semana pra vocês todos aí. Abração.
2: Ah, é? É mesmo? Sabe o que eu vou te dizer uma coisa aqui, ó? Que eu acho que eu não entendi o que ela falou, viu? Essa vinheta aqui, ó. Cadê?
5: Eu
2: também não entendi. Mas tudo bem. Obrigado pela companhia, Landa. Tudo de bom pra você. Que mais? Boa tarde. Boa tarde, Emerson. É o Antônio Borba. Antônio, obrigado pela companhia. Lucimere Nitz Schwentner também. Obrigado pela companhia, Lucimere. Boa tarde, Eduardo Alexandre Gomes. Boa tarde para você também. A Jéssica Carvalho. Oi, Jéssica. Boa tarde para você, tá? A Marli tá todo dia por aqui. A Marli é Sandy. Obrigado pela companhia, tá? Tudo de bom. Quem mais? Boa tarde, Emerson. Tudo tranquilo? Aqui é o João Elísio Veiga, confirmando a audiência. Manda abraço pro meu irmão Maurílio Veiga. Para vocês aí todos os ouvintes. Beijo para Janir Martins, o meu mozão. Você viu? Tá bom, então, obrigado pela companhia. Marilda da Silveira, obrigado pela companhia, Marilda. Tudo de bom pra você. Quem mais? A Ellen Miriam Padilha, obrigado pela companhia, Ellen. Juscelia de Lima, boa tarde pra você, Juscelia. Aquele abraço. Tamo junto, tá? A Matilde Raxa, todos os dias por aqui também. A Daniele dos Anjos, boa tarde, Dani. Obrigado pela companhia. A Jennifer dos Anjos, oi Jennifer, obrigado pela companhia também, tá? A Lucineia, a Lívia, a Gabriele, todo esse povo aí sempre participando, obrigado pela sintonia também. Vamos de música, produção. Vamos embora? Vamos trabalhar? Vamos nessa? 37ª posição das mais tocadas no mês de agosto, ela que chegou a 21.320 execuções. Toca pra gente agora.
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2: Taylor Swift.

0: Perdas e Danos da Nova, Sorriso Maroto e Ferrugem e Benza Deus, a Nova Toca.
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0: Vamos nessa, por aqui o nosso Sequência Hits, as mais tocadas, oferecimento de... 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

0: É a sequência Hits, são os maiores sucessos, os grandes sucessos para animar seu dia aqui na Nova. Emerson Souza até as duas no Sequência Hits, trazendo a sua participação, seu recado. Manda aí essa mensagem, tá? Ó, tem mensagem de áudio chegando aqui.
1: Boa tarde, Emerson. Quero participar do sorteio aqui, Liette Santos.
0: Oi, Liette.
1: Ótimo final de semana.
0: Obrigado, querida.

0: Obrigado pela companhia, tá? Tudo de bom. O tio Agui tá por aqui também. Obrigado pela companhia, deixando o recado pra gente. Confirmando a audiência, valeu. Aquele abraço, Aguinaldo. A Roseli Dexchobauer também. A Laura Aparecida lá do quilômetro 9. Oi, Laura, obrigado pela companhia. Olha a Júlia chegando aí, fala, Júlia.
1: Oi, Emerson, tudo bem? Eu sou a Júlia de Rio Negro. Eu quero participar desse sorteio. Deixa uma boa sorte.
0: Boa sorte pra você, então. Tudo de bom. A família da Olga tá todo mundo aí, ó. Sandra, Dalgiz, o Gilzinho, o Felipe. Obrigado pela companhia de vocês. Alô.
2: Bom dia, Emerson. Oi. Eu sou o Jafredo de Rio Negro. Quero participar desse sorteio.
0: Valeu, João. Aquele abraço pra você. Com certeza tá participando. Boa tarde, Emerson. Manda alô pra nós e um feliz aniversário pra Jocely, que hoje completa mais um ano de vida. Olha que legal. Deus abençoe sempre. Quem deseja é o seu marido Cristiano e os filhos Criseli e Thierry. Valeu, então. Parabéns aí pra Jocely. Saúde, paz, alegria, felicidades. Que Papai do Céu te abençoe muito nessa data especial, tá? E a gente quer bolo. É, a gente quer bolo.
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0: Grande abraço para vocês, tudo de bom. Marli, obrigado pela companhia. Liciane de Lorena, tudo de bom para você. Quem mais? Adiele Schwitaik, boa tarde para você, Adiele, obrigado pela companhia. Boa tarde, Emerson. Juscelene Alves, confirmando audiência. Oi, Juscelene. Oi, boa tarde, Emerson. Aqui é a Sidney Aparecida, Furman da Silveira, passando para confirmar presença. Valeu. Obrigado pela companhia. Vamos nessa? Vamos de música? Saudade Inconveniente, Menos é Mais chegando.
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0: Na nova, Felipe Rodrigo, ignora. Continua ligado, nossa sequência rola por aqui até as 2 da tarde.
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0: agora, Cleiton e Romário, participação de Zeneto e Cristiano. Continua ligado, intervalo rapidão, viu? 30 segundos. Volto já trazendo mais pra você no nosso sequência. As mais tocadas do Brasil, você confere aqui.
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0: Doce Toca. Vamos nessa. Por aqui nosso Sequência Hits. 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
0: Vamos nessa então, Sequência Hits, atender os amigos, as famílias que estão participando, que estão interagindo. Lembrando que cada um vai concorrer aí amanhã, né, o nosso sorteio. Você que participou durante a semana toda, está acumulando mensagens aqui, vai concorrer também amanhã a um vale-compras de R$100 da Maia Modas e Aconchego do Bebê. Vai concorrer um almoço para duas pessoas lá da Churrascaria Araucária e também vai concorrer uma lavação ouro do Alto Posto Maranel. Bom demais, né? Bora participar então, WhatsApp 3642-3955. O recado da Holanda, que eu não tinha entendido, é o seguinte, ela falou assim, ó. Oi Emerson, meu primeiro presente da rádio fazem 12 anos. E há 2 anos ela ganhou outro presente de R$400 no Natal. Ela tá contando aqui, viu? Que legal. Ela disse que ouve o rádio desde cedo, quando ela liga para limpar a casa e desliga só às 11 da noite quando vai dormir. Então tá bom, Holanda Caetano, Adão de Rio Negro, obrigado pela companhia. Boa tarde, Emerson. Manda alôzão para Claudiane Nízer, aqui do bairro Bom Jesus. Manda alô para os meus filhos Alice, Pedro, Luísa e Maria. Valeu, obrigado pela companhia, tá, Claudiane? Aquele abraço para você, tudo de bom. Tá bom? Então tá bom. Tarde, Emerson, tudo bem? Professora Fátima. A Fátima desejando uma ótima tarde, participando do sorteio. Obrigado pela companhia. A Mara Veiga tá chegando aqui, ó. Boa tarde, Emerson, confirmando minha presença mais um dia nessa rádio maravilhosa. É a Mara Veiga. Oi, Mara. Obrigado pela companhia. Ó a mensagem de áudio. Alô? Alô?
3: Emerson Souza.
0: Alô?
3: Tudo de bom aí pra vocês.
0: Fala mais alto, dona Jussara.
3: Alô, todos da rádio. Deus abençoe vocês. E coloque nesse sorteio aí. Tá bom?
0: Tá bom.
3: Que Deus abençoe vocês.
4: Eu não entendi o que ele falou.
0: Também não, viu? Também não, viu? Tô baixinho demais essa mensagem, dona Jussara. Boa tarde, Emerson. Estamos à escuta. Eu e o teu amigo Pedrinho, me coloca aí no sorteio, faz favor. Com certeza. Abraço, meu amigo Everton. Everton e o Pedrinho. Boa tarde, Emerson. Confirmando a audiência, Adriana Chobaurico de Koski. Valeu, Adriana. Obrigado pela sintonia, tá? Quero participar do sorteio, Isaías dos Anjos. Oi, Isaías. Valeu. Boa tarde, Emerson. Tudo bem com você? Tudo ótimo. Aqui é a Luciana Traim Kraus. Estamos ligadinhos na nova. Me coloca no sorteio, com certeza. Para você aí do outro lado que quer participar também, é só mandar mensagem no WhatsApp 3642-3955. Coloca a palavra sequência, o seu nome e manda mensagem para mim. Viu como é fácil? É
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0: nome de música, Lua Santana.
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0: O Olho Marrom. Na 31ª posição, vamos embora.
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0: falam, né, que bala trocada não dói, não sei o quê. Não é bem assim, não, né? Sai de mim. Galera tá participando. Boa tarde, Emerson. Me coloca no sorteio. Rio do Paulo, obrigado pela sintonia. Boa tarde. Gostaria de participar. Meu nome é Kelly, sempre na escuta. Kelly, obrigado pela companhia. Tudo de bom. Boa tarde, Emerson. O homem do entreveiro. Me adiciona no sorteio. Ótima quinta. Quase que eu li quarta ali, viu? Mas é ótima quinta. Beijos para as meninas, Pietra e Gabi. E muitos beijos para ela, a dona do meu coração. A Dorotea Ribeiro. Valeu, Alamir. Obrigado pela companhia. Abraço, tudo de bom, tá? Quem mais tá aqui? Alida. Oi, Alida Figueiredo. Obrigado pela companhia. Tá, Jamerson, tudo bem com você? Deus abençoe vocês aí na rádio. Meu celular tá com um problema, viu? Mas me coloca no sorteio, é ajustado. Eu percebi, viu? Eu percebi. Alô? Alô? Alô?
1: Boa tarde, Emerson. Me coloque no sorteio. Deixa eu te contar um fato que aconteceu na nossa família. A Veridiana mandou a Jennifer fazer janta uma vez, sabe? E deixou um pacote de pé de galinha. Só que em vez da cabeçuda orientar a menina, né, a Jennifer, ela não orientou. E a menina foi lá e fez o pé de galinha. Colocou com tudo, até com as unhas da bicha. E o irmão dela, o Carlos, chegou do serviço, né? Tomou banho e foi jantar, não quis jantar certo, abriu a tampa da panela, viu, né, os pés lá com as unhas tudo ripitado, não quis comer. Aí no outro dia a Veridiana foi, falou pra ela: é, Taninha, o Carlinhos não quis comer. Ela falou: não, mãe, acho que ele tava satisfeito. Daí disse que ela pegou abriu a geladeira, pegou a panela. Quando ela abriu, pense, os pés naquela geleia da banha da galinha lá, as unhas tudo ripitado. Ela disse: claro que o pé não vai comer, você não tirou nem as unhas. Eu falei pra ver ele, não, que as unhas era pra dar uma raspada na garganta. Meu Deus do céu. Manda um salve lá pra Jenny, por lá, que a próxima vez que ela for fazer pé de galinha, pra ela cortar as unhas.
0: Eu não sei da onde que a Denise tira essas histórias. Vou te contar uma coisa, viu? Eu não sei, não, mas ou mente fértil essa mulher, rapaz. Eu acho que ela tava guardando os pezinhos pra treinar manicure nas unhas da galinha. Ai, ai, boa tarde, Emerson. Jaison Gonçalves dos Santos, obrigado pela companhia. Aldete Frogel tá por aqui também. Boa tarde, Emerson, confirmando a audiência. Dorotea Ribeiro, beijos pra Lamir Rutes. Ótima quinta, me coloca no sorteio, com certeza, valeu.
1: Ô, Emerson, pior que essa história é verdadeira mesmo.
0: Sério?
1: Verdadeiríssima. A Jennifer deve estar tudo risada, querendo me matar.
0: Como dizia o outro lá, o fato venérico. Não é verídico. 1:02, finalizando a primeira parte do nosso programa, oferecimento de DVA BYD Mafra e Lojão da Economia, a loja da família. 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Deu por hoje? Deu? Deu? Então chega, né? A nova toca, o que você gosta. Eu volto já com a parte 2.
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7: 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Depois do intervalo.

0: continue ligado com a gente. Já já você confere a Ana Castela. Olha onde eu tô.
1: Uma em nove. 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
5: 1:11.
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de volta por aqui no nossa Sequência Hits até as duas, dando sequência na nossa programação das 100 músicas mais tocadas do Brasil. E ao que tudo indica, a gente não vai chegar na campeã amanhã, né? Porque a partir de amanhã o programa fica um pouco mais curto, então a gente chega na campeã no sábado, tá bom? Tá certo? Combinado? Amanhã, a partir de amanhã, tem horário eleitoral gratuito, então a gente vai ter o programa um pouco mais curto.

0: Aí Sem Mais, já entramos aí, produção, na qual delas? Atualiza a gente aí. Tá quase lá? É? Tá chegando a 28ª. Tá bom. Vou trazer recado aqui antes da gente trazer as próximas músicas. Alô? Alô?
1: Boa tarde, aqui é a Vero.
0: Oi,
1: a Denise é meio louca da cabeça, né? Não dá pra acreditar muito na Denise que ela fala.
0: Meio louca.
1: Mas que essa do pé foi verdade mesmo.
0: Porra, Denise, pelo menos ela tá endossando que é verdade a história. Boa tarde, a Marisa participando com a gente. Obrigado pela companhia. Aline Santos, boa tarde pra você também. Seja bem-vindo ao Sequência.
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0: 28ª posição, Ana Castela. Olha onde eu tô.

0: Kiss. 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

0: 1h23.
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4: Vamos nessa, a nossa sequência Hits não pode parar, a gente continua trazendo um recado pra você. Boa tarde, Emerson Souza, tudo bem? Dia lindo hoje, que esse dia seja abençoado pra todos os nossos ouvintes. É o Celso Nijelski, obrigado pela companhia, Celso, valeu, tudo de bom. A Janete tá mandando um recado aí também, aliás, a Janete mandou 3 figurinhas. Então, acho que não dá pra ler, né, as figurinhas, mas tudo bem. Saudade Estranha tá chegando aí.
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0: Admita! 1h33, abrindo as 25 mais tocadas. 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
1: Uma e 33. 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
5: 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Boa tarde pra você, seja bem-vindo. Seja bem-vinda, Nova. É quinta-feira, é 27 de agosto, último final de semana do mês de agosto. Espero que o mês de agosto não tenha sido um mês de desgosto, mas um mês de muito gosto para você, viu? Que você possa ter sido muito feliz nesse mês e que setembro traga umas boas novas, né? Que seja um mês maravilhoso para todos nós. Não é não, coisa? Na verdade vai, né? Só pelo feriado já vai ser maravilhoso.
10: Suspeitei desde o princípio.
5: Ai, que coisa. Gente, deixa eu mandar um parabéns hoje muito especial pra Dona Bernarda, que tá de aniversário. Alô, Dona Bernarda! Saúde, paz, alegria, felicidades. Continue sendo essa pessoa incrível, que leva alegria por onde passa, super simpática, batalhadora, dona de uma mão pra fazer uns quitutes, que eu vou te contar uma coisa, viu? E a gente quer te dar um abraço muito especial no dia de hoje. E dizer para você o quanto você é especial pra gente, pra nossa família. Que Papai do Céu te abençoe muito, tá? E te abençoe pelo menos com mais uns 90 anos, assim. Mais ou menos. Mais ou menos. Abraço lá pra Dona Bernarda, lá do Faxinal. Que Deus te abençoe muito. Feliz aniversário, tá bom? Do 1h42, já tô quase pulando de horário aqui, 1h42. Boa tarde, Emerson, estou na audiência. Roseli Burnati Cavalho, obrigado pela companhia. Emerson, tudo tranquilo, Pia? É o Márcio Sokodowski passando para confirmar a audiência desejando uma ótima pessoa da tarde pra você, pra todos aí da rádio, tá? E pra todos os ouvintes, um forte abraço. Tá bom. Tá, Jamerson, tudo bem? Estamos na escuta todos os dias. Claudineia Martins, obrigado pela companhia, Claudineia. Vamos de música.
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5: Sabiá, Texas.

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3: 24 graus.
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0: Já, você confere essa inteirinha aqui na 9G, do Chapeludo, Nando Moreno com Rio Negro e Solimões.
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0: legal. Chegando não, já chegou. A sequência hits no seu rádio até as 12, inclusive chegando aí no último bloco, trazendo mais algumas mensagens. A Karina de Lima Dória tá participando com a gente. Ótima quinta-feira, ela tá dizendo. Obrigado pela companhia, tá? Oi, tarde! Manda aí um feliz aniversário pra Carol da Estação Nova. A Nadine Santos que tá mandando. Valeu! Oi, Carol. Obrigado pela companhia. Abraço pra vocês aí, pra você, pra Nadine e todo o pessoal, tá? A Dinaceira Aparecida Lorena tá participando. Obrigado pela companhia. Oi, Emerson. Manda aí um feliz aniversário pra Mari, lá do Moinho Catarinense. Alô, Mari! Saúde, paz, alegria, felicidades. Que tá todos os dias ouvindo a 9FM. E tá de aniversário hoje, né? Que Papai do Céu te abençoe muito. Quem tá mandando? A Brenda. Valeu! Obrigado pela companhia, tá? Abraço pra vocês aí e parabéns pra Mari, né? Tudo de bom pra ela. Boa tarde, Emerson. Tudo bem? Me coloca no sorteio, Josiane de Lima. A Denise não tem jeito não, Emerson, viu? Não tem jeito. É, Josi, que fácil. Que fácil. Tô indo nessa, gente. Obrigado pela companhia, obrigado pela audiência. Amanhã a gente volta a se falar depois do horário eleitoral, tá? Ali pelo meio-dia 25, meio-dia 30, tá bom? Prometo que eu volto. Até amanhã, se Deus quiser. Já tem Marco Aurélio e o Melhor da Nova pra chegar aqui com muita música boa e animação no seu rádio nessa tarde de quinta-feira. Até amanhã. Fique com a última, Nando Moreno.
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5: 2 e 4.
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9: Muito boa tarde para você. Hoje é tarde de quinta-feira, 27 de agosto de 2026. Eu sou o Marco Aurélio, tô chegando. A partir de agora vamos junto ao Nova até as 5 da tarde. Como é que tá você? Tudo legal? Tudo beleza? Tudo na Santa Paz? Que bom, né? Para curtir essa tarde ensolarada de quinta-feira quente. 24 graus é a temperatura aqui no Alto de Mafra. Tô chegando com mais uma edição do nosso Melhor da Nova, que você confere a partir de agora com muito sucesso nesta tarde de quinta-feira. 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Chegando no nosso Melhor da Nova para começar bem a tarde aqui no meu horário com o Maiara e o Maraíza. A participação do Fred Fabrício e Nayara Azevedo. Já não sei mais nada. Depois tem o Sorriso Lindo, Momentos Raros, 2:06. Uma excelente, ótima boa tarde para você. Ligado no Som da Nova, que toca o que você gosta.
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10: Ah, essa não dá. Essa eu vou ter que fazer uma dose dupla.
11: Senta lá que a Mayara vai dar uma aula pra nós agora, vai.

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5: 2h22.
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14: Super Dicas voltou. Por aqui, dicas e truques que facilitam o nosso dia a dia. Escolher a caneta ideal depende do uso, né? Canetas esferográficas são secas e não borram. Canetas em gel oferecem escrita macia, enquanto as de ponta são feltro e ideais para títulos e desenhos. Pensa nisso na hora que for comprar suas canetas. A qualquer momento eu volto com mais dicas. Até lá.
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0: No nosso melhor da nova, você conferindo por aqui o sucesso de Alex Arrey, versão ao vivo, Ordinary.

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4: 2h32.
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3: Previsão do tempo.
4: A previsão para esta tarde de quinta-feira é de muito sol e calor em todas as regiões de Santa Catarina. No Planalto Norte, tarde ensolarada, temperatura variando de 15 a 26 graus. Nesse instante, 24 graus é a temperatura aqui no Alto de Mafra.
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7: 12h35.
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4: 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Início em breve. 12h35, tem Marcos e Belucci, Sem Me Controlar.
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1: A Blitz da Nova hoje tem o sucesso do Guilherme Benuto, a participação do Banda, Eu Duvido, deu rolo.
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4: 2:48.
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0: Ruas e 58.
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4: 3 e 2.
5: É lógico.
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3: Super Dicas. Oi pessoal, tudo bem? Eu sou a Suzy Luz e o Super Dicas chegou. Tem dicas por aqui, truques que facilitam o nosso dia a dia, então vamos lá. Para evitar que a maçã escureça depois de cortada, guarde em um pote fechado ou um saco Ziploc na geladeira ou congelada. Outra opção é aplicar suco de limão diretamente ou deixá-la em solução com água e limão por alguns minutos. Faz e conta pra gente, eu já volto com mais Super Dicas.
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4: 3 e 6.
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6: 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Depois tem Zeneto e Cristiano, a participação de César e Paulinho, Jean e Giovanni Decida. Também tem Tia Chaleira, a participação do Rainha Musical, Tiro de Batom.
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0: Tamo junto, Chechalina.
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6: 3:22.

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0: 13:26.
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3: 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Hoje tem David Guetta.
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1: Muito bem, valeu, até a próxima.
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1: A previsão para essa tarde de quinta-feira é de tarde de sol e calor em todas as regiões de Santa Catarina. No Planalto Norte, tarde de sol, temperatura variando entre 15 e 26 graus. Nesse instante, 25 graus é a temperatura aqui no Alto de Mafra.
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0: 23:37.
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3: 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João Bosco e Vinícius, a participação do Hugo e Guilherme, ancorado. Depois vem Jorge Matheus e a Lauana Prado, haverá sinais.
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4: 3:49.

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limpeza da pele oleosa deve ser feita no mínimo 2 vezes por dia, de manhã e à noite. Usando produtos de limpeza próprios para pele oleosa, é recomendado que os produtos de limpeza da pele contenham um ácido, como o ácido salicílico, que ajuda a desobstruir os poros e a eliminar o excesso de oleosidade e impurezas da pele.

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1: No som da nova, Paula Fernandes, Amar de Novo, CBT, Swift, Brando, Worry Panic, Me. 4 horas da tarde, 1 minuto, é o nosso melhor da nova. 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

0: 4 e 1.
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5: Nova, 4 horas da tarde, 3 minutos, vamos até a Relax. 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
6: Camarão!

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3: Muito bem, 4 e 3. Agora sim, saímos do Empório do Mar e vamos a Relax com o Emerson.
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3: 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Até amanhã.
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7: 4 e 7.

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3: 4:11.
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9: A Blitz da nova hoje é com o Guilherme Benuto, a participação do Panda. Eu duvido, deu rolo.
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0: 9 FM, melhor da Alma, Pedro Paulo Alex, Sofrendo ao Quadrado, SB Guilherme Benuto, com a participação do Panda, Eu Duvido, deu rolo.
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8: 4 e 22.

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0: 4h25.
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6: 4h40.
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0: Nova FM, você conferindo o sucesso da Ana Castela, é que eu não te esqueci. Também teve Kleber e Cauã, muito estranho, Nova 4:46.
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10: 4:50.

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0: no som da nova. Esse é o Corpo e Alma com a participação do Traia Véia, Três Vícios, fechando a edição de hoje do nosso Melhor da Nova. Amanhã tem mais pra você. Daqui a pouquinho o Jota Araújo, Jotinha, tá chegando com mais um Clássicos da Nova. Pra você, um bom final de tarde de quinta-feira. Se cuida, amanhã, a partir das 2 da tarde, a gente se fala novamente com mais um Melhor da Nova. Grande abraço, até mais. Fica curtindo o sucesso do Luan Santana e Léo Foguete. Dona, tchau.
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2: Luan Santana e Léo Foguete. Luan City Festival São Paulo.

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0: 5 e 1.
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6: 5 e 4.

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2: O som do Taio Cruz, daqui a pouquinho aqui na programação da Nova.

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2: 5:07.
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2: Isso aí, 104,5 Nova FM, a rádio que toca o teu som, 5 e 9. Ótima tarde pra você. Quinta-feira, 27 de agosto.

Clássico da Nova. Nova FM, 40 anos no ar. E o Clássicos da Nova é justamente para isso, né? Resgatar nossa história, relembrar grandes sucessos. Afinal, começou tudo lá atrás e lá você estava junto com a gente, né? Então essa é para você. Sempre esteve aqui, ligado em 104,5. 5 e 9. Clássicos da Nova até 6 da tarde. Começando com a Kim White, com Kids in America.

0: 104.59 FM, tocando o que você gosta. 5:18, Taio Cruz. Relembrando aqui na nova Without You. Também teve aqui em White com Kings in America. Para você, mais uma edição do, né, do nosso Clássicos da Nova. Até as 6 da tarde, aqui na mais potente do Planalto Norte. 40 anos no ar. E você ligadinho, ligadinha, junto com a gente em 104,5. Intervalo e a gente já volta.
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6: Sim, também fez parte da história aqui da Nova. E sempre rola com certeza aqui no Clássicos da Nova, Bruno Mars.
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6: 5:22.
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6: Nova 5:23.
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6: Continua pra você o nosso Clássicos da Nova. 6:06 da tarde aqui na 104,5. 40 anos no ar. 5:26, agora tem Bruno Mars.

0: Nova FM, tocando o que você gosta. Mais uma edição do nosso Clássicos da Nova, até as 6 da tarde. São as velhinhas e aquelas não tão velhinhas assim, 70, 80, 90, 2000, são os clássicos que detonaram aqui na programação da Nova FM, como essa, né? Alex Max Band com Tonight, também teve Bruno Mars aqui na mais potente.
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2: 5:33.
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1: 5h37.
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1: 5h39.
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9: Vamos nessa então, até às 6 da tarde, matando saudades aqui na mais potente do Planalto Norte, 40 anos no ar. 5h41, The Granberries, Linger, abrindo mais uma sequência. Manda um abraço para o nosso amigo

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1: É a Nova FM, tocando o que você gosta. 5h48. B.O.B. com Airplane. Também teve The Grabberies com Linger. Fechando mais uma sequência aqui dos clássicos que volta daqui a pouquinho. Intervalo, mas é rapidão, tá certo? Não sai daí não. Eu já tô de volta trazendo pra você a última sequência com o DJ Bobo e também o Justin Timberlake.
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2: Nova 5,54.
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0: 5:55.
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1: Legal, matando saudades até 6 da tarde. Agora com o DJ Bobo, Everybody. Ótimo finalzinho de tarde pra você.
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0: 104.5 9 FM, tocando o que você gosta. Agora 6:01.
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0: Tá aí pra você mais uma edição do Clássicos da Nova. Ele que era do boy band NSYNC, Justin Timberlake, com Can't Stop the Feeling. Também teve o DJ Bobo fechando a sequência aqui com Everybody. 6:02, fica ligado com a Nova, sai daí não, daqui a pouquinho tem pra você o melhor da música sertaneja, até as 7, é o nosso Circuito Sertanejo, aqui na 104,5, a rádio que toca o teu som. Antes, tem o padre Reginaldo Manzotti com oração, né? E daqui a pouquinho, a gente volta trazendo o melhor do sertanejo pra você até as 7.
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3: 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Boa tarde, queridos filhos e filhas da Semana Nacional da Família, hoje quinta-feira. E hoje a palavra é perdão. Tem algo que você precisa perdoar? Aproveite agora. Na Semana Nacional da Família. A palavra, o desafio hoje é perdão. Em nome do Pai, do Filho e do Espírito Santo. Amém. Senhor, ao terminar esse dia, quero pedir a graça para que toda a família seja formadora de valores humanos e cristãos. Senhor Deus, que tendo Jesus Cristo assumido a condição humana na família, restabeleceu a primitiva unidade. Vivendo com Maria, vossa mãe, e São José, o pai adotivo, durante 30 anos em Nazaré, fez com que a família fosse valorizada e um instrumento de graça. É por isso que nesta tarde pedimos, Senhor Jesus, afastai de toda a família os males que ameaçam. Ajudai-nos a promover em nossas famílias e em todos os lares os sentimentos e os propósitos de união indissolúvel, de amor generoso, de fidelidade permanente e perseverança constante. Senhor Jesus, nós vos recomendamos de modo particular esta causa da minha família, que tanto necessito. Atendei-nos, Senhor. Escutai a nossa prece. Olhai com misericórdia para esta realidade, esta ferida familiar. Restaurai, curai e afastai este mal. Coloque a sua intenção. Nossa Senhora, que nas bodas de Caná dissestes a Jesus: eles não têm mais vinho. Nesta tarde, ó Mãe, tome esta prece e leve a teu filho Jesus. Como fruto desta oração com Maria, roguemos a Jesus. Ave Maria, cheia de graça, o Senhor é convosco. Bendita sois vós entre as mulheres e bendito é o fruto do vosso ventre, Jesus. Santa Maria, Mãe de Deus, rogai por nós, pecadores, agora e na hora de nossa morte. Amém. Sagrada Família de Nazaré, promovei em minha família o reavivar do amor, o despertar do diálogo, e acima de tudo, perdão permanente. que de fato as nossas famílias sejam formadoras de valores humanos e cristãos. Sagrada Família de Nazaré, rogai por nós. Amém.
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0: 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Legal, seja bem-vindo a nossa ZYD 735 em 104.59 FM, a rádio que toca o teu som, 40 anos no ar. E claro, né, sempre mandando aquele abraço para você que fez parte desta história. Tava lá desde o começo, entrou no meio do caminho, tá chegando agora, tá fazendo parte da história da Rede Nova de Comunicação. Um grande abraço para você, que é o nosso ouvinte, né? Você que merece todos os elogios nesta data. 6:09, sou o Jota, te faço companhia, vamos juntos até às 7, a partir de agora com o nosso sertanejo, é o nosso circuito sertanejo, a partir de agora num oferecimento da AFUBRA. Hoje é quinta-feira, dia 27 de agosto de 2026. Vamos juntos então aqui pela Rede Nova de Comunicação, onde quer que você esteja, tá no carro, tá no trabalho, tá na empresa, tá em casa, tá ouvindo a gente pela internet ou pelo nosso aplicativo, não importa, né? Hoje em qualquer lugar que você esteja, você pode estar ligado, né, através das redes sociais e também através de 104,5 aqui na mais potente do Planalto Norte. Vamos de música por aqui?
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0: Aí, vamos juntos. A mais potente. Eu tava indo pra música esquecendo que é aniversário da AFUBRA, né? Aproveite as ofertas de aniversário AFUBRA. 6:11 pra começar tem Gino e Geno. Blusa amarela. Ótimo final de tarde, começo de noite pra você.

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0: 104,5, 9 FM, a rádio que toca o teu som, 6 horas e 20 minutos. Tá aí o Ataíde Alexandre, aqui no nosso sertanejo. Eu me enganei, também fiquei nunca, né? Henrique Juliano, até a próxima vida, e também Gino e Geno, blusa amarela. 6h20, até as 7, o nosso sertanejo, Circuito Sertanejo, no oferecimento da FUBRA. 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
1: Vamos nessa então para mais uma edição do nosso Blitz da Nova. Destaque hoje na nossa programação, a mais melhor de boa. Guilherme.

0: Nova FM, tocando o que você gosta. E o Zezé de Camargo e Luciano aqui na Nova como um anjo. Também teve o João de Souza com o Bonifácio Retrovisor. E o Negro e Solimões com Emílio Eduardo Castelo Sonhos. Também teve o Guilherme Benuto com o Panda, música do dia aqui no Blitz da Nova. Eu duvido. E deu rolo. Seis e trinta e cinco é o nosso circuito sertanejo para você até as sete aqui no Som da Nova, num oferecimento da FUBRA.
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4: 6:37. Circuito Sertanejo pra você até às 7 aqui no Som da Nova.

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3: Por aí, pra você, o melhor do sertanejo, até em 7 aqui no som da sua Nova FM. Você conferiu com a gente Kidumba e Jeca com o Munhoz e Mariano, 99%. O Rudy Robson, A Chapa Vai Esquentar. Também teve Wesley Safadão com Matheus e Cauã, Meu Coração Deu PT. 6h47 para você, tem 7, o nosso Circuito Sertanejo, num oferecimento da FUBRA.
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É a sua 9 FM tocando o que você gosta. Chegando para você a nossa última sequência do circuito de hoje. Abrindo com o som do de Paulo e Paulino. Amor de primavera. 20 graus temperatura nesse momento aqui no Alto de Mafra, no Castelinho da Comunicação. Ótimo final de tarde para você.

Só aí, 9 FM, tocando o que você gosta. Totalmente 7 horas, fechando por aqui o nosso circuito sertanejo de hoje com o Dom e Juan e o Barquinho aqui na Nova. Amanhã tem mais a partir das 6 horas da tarde no oferecimento da FUBRA. Fique agora com mais uma edição da Voz do Brasil. Tô indo nessa, volto amanhã a partir das 5 horas da tarde aqui com os clássicos da Nova. Às 8 da noite por aqui, você confere mais um painel flashback. Às 9 horas da noite tem a Ju Godoy com Interligados. E às 10 da noite tem para você o Nova Moments até as 2 horas da manhã aqui na programação 104,5. Agora 7:01, fica agora com a Voz do Brasil. Até amanhã, te encontro amanhã aqui na programação 104,5.

0: de evitar grandes incêndios.
1: Hoje na apresentação da Voz do Brasil, Luciana Vasconcelos e Luciano Seixas.
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1: 1 milhão de pessoas conseguiram uma vaga no mercado de trabalho nos meses de maio, junho e julho de 2026.
0: A construção civil foi o setor que mais abriu vagas de trabalho, segundo dados da Pesquisa Nacional por Amostra de Domicílios, divulgada hoje pelo IBGE.
1: A taxa de desocupação ficou em 5,3% no trimestre encerrado em julho e caiu 0,5 ponto percentual frente ao trimestre terminado em abril.
2: O número de pessoas ocupadas chegou a 103 milhões e 300 mil trabalhadores, 1 milhão a mais do que no trimestre anterior. Na comparação

0: comparação anual, foram quase 900 mil pessoas a mais trabalhando. A população desocupada caiu para 5 milhões e 800 mil pessoas, uma redução de 503 mil em relação ao trimestre anterior. A queda foi de 0,5 ponto percentual. Segundo o analista do IBGE, William Catruel, a taxa de subutilização da força de trabalho ficou em 13%.
1: As pessoas fora da força de trabalho diminuiu e também o contingente de pessoas desalentadas, ou seja, aquelas que desistiram de procurar algum emprego, ou se achavam muito velhas, ou se achavam muito jovens, ou porque por acharem que não há uma ocupação na região próxima. Isso vem diminuindo e foi o que aconteceu.

0: boa noite pra você ligado.
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2: Uma mensagem confusa, escrita depressa demais e apagada segundos depois, mas deu tempo de ler.

0: Jornal. Câmara dos Deputados.
1: Presidentes estabelecem prioridades para... concentrado.
2: Deputados obrigam notificação de distúrbio vocal relacionado ao trabalho.
1: Avança a proposta que permite instalação de faróis auxiliares em caminhões.
2: Boa noite. Uma comissão da Câmara aprovou a instalação auxiliares em caminhões. A repórter Maria Neves explica por que a medida foi considerada necessária.
3: A Comissão de Viação e Transportes da Câmara dos Deputados aprovou o projeto do deputado Rodrigo Dazaeli, do PL do Mato Grosso, que permite a instalação de faróis auxiliares em caminhões que circulam em áreas privadas. Pelo texto, veículos de transporte de carga utilizados em atividades agropecuárias, florestais, industriais e logísticas poderão ter luzes adicionais, desde que elas possam ser desligadas manualmente para circular em vias públicas. Na opinião do relator, deputado Zé Trovão, do PL de Santa Catarina, a mudança evita que os motoristas sejam punidos simplesmente por terem o equipamento no caminhão. Ele também defende que a iluminação adicional vai tornar a direção de caminhões mais segura.
4: Nós temos hoje muitos veículos que transitam em propriedades rurais, em áreas que são 500, 600, até 1.000 quilômetros ou mais, em estradas precárias, estradas de chão. E essas estradas, elas não têm iluminação de nenhum tipo. Às vezes o cara está transitando, quando ele vê, ele está em cima de um animal, de um boi, de um cavalo ou de um animal silvestre e acaba acontecendo um acidente. Se ele tem as lâmpadas auxiliares, ele consegue ter um foco maior, mais longe desses animais, dessas estradas.
3: Pelo texto aprovado, o condutor que trafegar por via pública com a iluminação auxiliar ligada incorrerá em infração grave a ser punida com multa e retenção do veículo para regularização. Uma pesquisa realizada pela Fundação Instituto de Pesquisas Econômicas e a Secretaria Nacional de Trânsito apontou que caminhões e ônibus respondem por aproximadamente 4% dos veículos em circulação no país. Isso corresponde a cerca de 4.900.000 veículos. A proposta que permite a instalação de faróis auxiliares em caminhões ainda será analisada pela Comissão de Constituição e Justiça. Da Rádio Câmara de Brasília, Maria Neves.
0: Transportes.
5: Júlio Arco Verde, do PP do Piauí, apoia a proposta que muda as regras de cobrança do IPVA. O texto estabelece a alíquota máxima de 1% sobre o valor venal dos veículos e determina

0: É que os estados possam conceder descontos para modelos menos poluentes.
1: A proposta considera exclusivamente o peso de fábrica do veículo, em vez do valor de mercado, para o cálculo do IPVA. Júlio Arcoverde acredita que a medida torna a cobrança do imposto mais justa e alinhada a modelos adotados em outros países.
2: Consumidor.
0: Embalagens de produtos industrializados não poderão exibir fotos de componentes que não fazem parte da receita. É o que determina o projeto de Félix Mendonça Júnior, do PDT da Bahia, segundo o qual as ilustrações orientam mais a decisão de compra do que a leitura da lista de ingredientes.
1: Além disso, o projeto de Félix Mendonça Júnior prevê que a Anvisa estabeleça o teor mínimo de ingredientes, como chocolates, frutas e queijos, para destaque nas embalagens, seguindo padrões internacionais de composição e denominação de alimentos.
2: Direitos humanos.
0: Gervásio Maia, do PCdoB da Paraíba, defende a aprovação de projeto que obriga academias a trazer informações e instruções em braille nos equipamentos. Relator da matéria na Comissão de Constituição e Justiça da Câmara, o deputado afirma que o objetivo é ampliar a autonomia das pessoas com deficiência visual.
1: Gervásio Maia argumenta que a adaptação promove a inclusão desse público nas atividades físicas, contribuindo também para a redução do risco de acidentes durante a prática dos exercícios.
0: A alteração no Estatuto do Índio vai garantir a disponibilidade de intérpretes de línguas de povos originários em atendimentos públicos a indígenas. A relatora da matéria na Comissão da Amazônia, deputada Dilvanda Faro, do PT do Pará, pede urgência na aprovação do texto.
1: Dilvanda Faro explica que a medida amplia o acesso a direitos e a serviços essenciais, priorizando a contratação de intérpretes das próprias comunidades para facilitar a comunicação e evitar a criação de cargos permanentes.
2: Justiça.
0: Devedores de pensão alimentícia podem ser proibidos de entrar em estádios de futebol e outros eventos esportivos. A restrição está prevista em um projeto apresentado por Rodrigo Gambale, do Podemos de São Paulo.
1: A proposta exige que os organizadores dos eventos barrem os inadimplentes na entrada, inclusive por biometria. Rodrigo Gambale acredita que a medida protege crianças e adolescentes e dá mais agilidade à cobrança das pensões.
2: Segurança Pública.
0: Alexandre Leite, do União de São Paulo, propõe aumentar a pena para quem fizer falsa acusação de violência doméstica e familiar. O deputado explica que a ideia é alterar o Código Penal para endurecer a punição do crime de denunciação caluniosa.
1: O texto também prevê que a concessão de medida protetiva com base em denúncia falsa passe a configurar o crime de denunciação caluniosa. Alexandre Leite afirma que a medida busca preservar a credibilidade do sistema de proteção às vítimas e punir quem agir de má fé.
2: Desenvolvimento regional.
0: Projeto de Domingos Neto, do PSD do Ceará, busca ampliar a utilização do reuso de água e da dessalinização em regiões afetadas pela seca. O deputado também inclui no texto incentivos de financiamento para projetos que adotarem essas tecnologias.
1: Domingos Neto explica que a iniciativa facilita o acesso a financiamentos para projetos que promovam fontes complementares de abastecimento de água. Ele acrescenta que a medida prioriza a eficiência do uso da água, além de preservar os mananciais.
2: Trabalho.
0: Os deputados aprovaram um projeto que obriga a notificação do distúrbio vocal relacionado ao trabalho como doença funcional. A repórter Paula Bittar tem os detalhes.
3: A Comissão de Constituição e Justiça da Câmara aprovou o projeto que determina a notificação compulsória do distúrbio vocal relacionado ao trabalho como doença funcional. O objetivo é aperfeiçoar as políticas públicas e proteger a saúde vocal de profissionais que utilizam a voz como instrumento de trabalho, em especial professores e teleoperadores. O autor do projeto, o deputado Rogério Correia, do PT de Minas Gerais, ressaltou que o distúrbio é uma doença que está extremamente associada ao trabalho.
4: Ela vai influenciar na vida das pessoas e precisa de ter o tratamento relacionado ao trabalho, por isso uma doença do trabalho. Assim colocado, leva os professores a ter uma proteção pela profissão que ele exerce.
3: O projeto considera distúrbios vocais relacionados ao trabalho quaisquer formas de desvios vocais relacionados à atividade profissional que diminuam, comprometam ou impeçam a atuação ou a comunicação do trabalhador. A proposta que determina a notificação compulsória do distúrbio vocal relacionado ao trabalho como doença funcional já pode seguir ao Senado. Da Rádio Câmara de Brasília, Paula Bittar.
1: Ayrton Faleiro, do PT da Bahia, comemora a aprovação na Câmara do fim da escala 6x1. Na avaliação do deputado, a medida amplia direitos e melhora a qualidade de vida da classe trabalhadora.
0: O parlamentar também afirma que a mudança representa um ganho para a economia e destaca a participação de trabalhadores, dos parlamentares e do governo federal na aprovação da proposta. Para Ayrton Faleiro, a medida garante mais dignidade aos trabalhadores brasileiros.
5: A aprovação do fim da escala 6x1, estabelecendo 2 dias de descanso para a classe trabalhadora, para cuidar da família, para cuidar da saúde, para cuidar do esporte, para cuidar da sua religiosidade, é um ganho fundamental para a nossa economia. Quem está de parabéns mesmo são os trabalhadores e trabalhadoras do Brasil, que agora vão ter uma condição mais digna para, além do trabalho, uma vida melhor.
2: Saúde.
1: É de Josenildo, do PDT do Amapá, projeto que proíbe a prescrição e o uso de implantes hormonais para fins estéticos ou melhoria do desempenho físico. O projeto prevê que esses produtos somente sejam indicados para diagnóstico compatível e respaldo científico.
0: Josenildo propõe que farmácias e estabelecimentos registrem o profissional responsável, o paciente, a composição e o lote de cada implante. O congressista explica que o registro de cada implante permite identificar prescrições que usam diagnósticos médicos como justificativa para fins estéticos.
2: Previdência.
1: Eduardo da Fonte, do PP de Pernambuco, apresentou o projeto que determina o pagamento provisório do benefício de prestação continuada quando o INSS não analisar o pedido em até 45 dias. Ele explica que a implantação deverá ser feita em até 5 dias úteis após o fim do prazo.
0: Eduardo da Fonte esclarece que o pagamento temporário não substitui a análise definitiva do INSS. Ele acrescenta que, se o pedido for negado, o benefício será interrompido depois de assegurado o direito de defesa, sem devolução automática dos valores recebidos de boa-fé.
2: Cultura.
1: Projeto de Adriano do Baldi, do PP de Goiás, inclui o Dia Nacional do Povo Cigano, celebrado em 24 de maio, no calendário oficial de eventos nacionais. Ele explica que a medida visa incentivar a realização de campanhas educativas e de combate a estereótipos.
0: Embora 24 de maio já marque o Dia Nacional do Cigano, Adriano do Baldi diz que o reconhecimento oficial da data vai dar mais visibilidade a esta comunidade histórica e vai fortalecer o acesso a direitos básicos como documentação, saúde, educação e moradia.
1: Pastor Diniz, do União de Roraima, é favorável à renovação da permissão para que a Rondovisão Rondônia Rádio e Televisão continue operando uma emissora de rádio FM em Ji-Paraná por mais 10 anos.
0: O relator da proposta na Comissão de Comunicação afirma que a documentação apresentada pela empresa atende às exigências legais e às normas do colegiado. Por isso, o pastor Diniz defende a homologação do ato do Poder Executivo pelo Congresso Nacional.
2: Educação.
1: Projeto de Da Vitória, do PP do Espírito Santo, prevê descontos a participantes do FIES com pagamentos em dia ou em atraso de até 90 dias. Ele argumenta que a proposta permite que o beneficiário quite a dívida à vista sem pagar juros e multas, com desconto de até metade do valor financiado.
0: Da Vitória também propõe parcelamento em até 150 meses, com eliminação de juros e multas, além de desconto de até 30% sobre a dívida principal. O deputado disse que as renegociações devem alcançar os bons pagadores, desde que não provoquem perda de receita para o fundo estudantil.
2: Votação.
1: Em reunião com o presidente da República, os presidentes da Câmara, Hugo Mota, e do Senado, Davi Alcolumbre, definiram os projetos que terão prioridade na semana de esforço concentrado do Congresso. O repórter José Carlos Oliveira tem os detalhes.
6: Os presidentes da Câmara dos Deputados, Hugo Mota, e do Senado, Davi Alcolumbre, se reuniram com o presidente Lula no Palácio Alvorada e definiram 5 propostas com prioridade de votação entre 1º e 4 de setembro, último esforço concentrado do Congresso antes da eleição de outubro. 4 propostas já foram aprovadas pelos deputados e estão em análise no Senado. O fim da escala 6x1 de trabalho semanal, a chamada PEC da Segurança Pública, a Política Nacional de Minerais Críticos e Estratégicos e os incentivos fiscais para a instalação de data centers no Brasil, batizados de Redata. O presidente da Câmara, Hugo Mota, elogiou a possibilidade de avanços legislativos por meio de diálogo e cooperação institucional.
7: Mais feliz ainda de ver essas matérias que passaram na Câmara, como a PEC da Segurança, a PEC do fim da escala 6x1, o projeto dos minerais críticos, que é um projeto estratégico para o país, de soberania nacional, e também o Redata, que além do ponto de vista dos investimentos que o Brasil irá receber, nós teremos condição também de armazenar os dados da população brasileira aqui em nosso país, não mais dependendo de outros países.
6: O 5º item da pauta prioritária é a medida provisória que zera temporariamente a chamada taxa das blusinhas, ou seja, a cobrança do imposto de importação federal de 20% sobre remessas postais internacionais de até 50 dólares. Hugo Mota lembrou que a medida provisória perde a validade em setembro, com riscos de prejuízos para milhões de brasileiros que compram pela internet. Mota indicou o deputado Reginaldo Lopes, do PT de Minas Gerais, para presidir a comissão mista sobre o tema. Os deputados aprovaram a PEC da Segurança em março. O texto garante mais recursos para o setor, inclusive por meio da destinação de dinheiro arrecadado com as BETs para o Fundo Nacional de Segurança Pública e o Fundo Penitenciário Nacional. O fim da escala 6x1 foi aprovado pela Câmara em maio. O projeto prevê jornada de 40 horas semanais em 5 dias, com 2 de descanso e sem redução de salário. Também em maio, os deputados aprovaram a Política Nacional de Minerais Críticos, com incentivos governamentais à exploração de minerais considerados fundamentais na produção de tecnologias, como smartphones, carros elétricos e sistemas militares. O projeto de lei do Redata, Regime Especial de Tributação para Serviços de Data Center, foi aprovado pela Câmara em fevereiro. Da Rádio Câmara de Brasília, José Carlos Oliveira.
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2: Economia.
0: Dr. Luiz Ovando, do PP de Mato Grosso do Sul, defende a proposta de emenda à Constituição que amplia a imunidade tributária para igrejas e entidades filantrópicas. O texto já foi aprovado na Câmara e seguiu para análise dos senadores.
1: O deputado afirma que a medida fortalece o trabalho social desenvolvido por igrejas e organizações beneficentes, ampliando recursos destinados ao atendimento da população. Dr. Luiz Ovando acrescenta que a proposta prevê mecanismos de devolução tributária para evitar cobranças consideradas excessivas.
9: Quando você compra uma lâmpada, compra alguma coisa em supermercado, então isso tudo é tributado. Então, se já está tributado e o cidadão, membro da igreja, já paga imposto de renda, se ele tiver uma empresa, ele também recolhe esse valor, nós estamos aqui, através dessa PEC, defendendo o fato de que as instituições e também as filantrópicas que prestam serviço à comunidade sejam isentadas, sejam imunizadas, vamos dizer assim, desse recolhimento. E se acontecer, isso seja devolvido através de um cashback.
0: Zé Neto, do PT da Bahia, apresentou o projeto que cria o programa Fazer o Bem para a Melhor Idade, que permite a empresas abater do imposto de renda valores destinados a idosos que vivem em asilos ou casas de repouso.
10: E o que é que nós queremos? Que nesse projeto a gente vai atender os idosos com rendimentos mensais inferiores ao limite da isenção de imposto de renda que estejam nos abrigos de idosos e casas de idosos. Que a tendência é que isso cresça muito. Quem dá assistência a esses idosos? como vão ser assistidos. Cada dia você tem menos pessoas na família e você vai ter muito mais pessoas que não vão ter esse atendimento. E isso é uma forma de dar uma atenção e uma assistência junto com a ordem governamental, com o Estado, município, Estado, União, para que a gente possa diminuir essas dificuldades que são vividas pelos idosos no Brasil.
1: Zé Neto explica que, pelo texto, cada empresa poderá apoiar até 3 idosos com abatimento limitado a 5% do imposto devido por ano. Para ter direito ao incentivo, a pessoa jurídica deverá obter o certificado amigo do idoso após a habilitação junto à Receita Federal.
0: Bandeira de Melo, do PV do Rio de Janeiro, é um dos autores da proposta de emenda à Constituição que busca preservar incentivos estaduais e municipais a projetos culturais e esportivos após a reforma tributária. O texto permite que empresas continuem apoiando iniciativas desses setores com abatimento de parte do imposto devido.
1: Bandeira de Melo alerta que a substituição do ICMS e do ISS pelo novo imposto sobre consumo pode abrir brecha para a extinção de mecanismos usados hoje no financiamento da cultura e do esporte. O objetivo da proposta é criar regras nacionais uniformes sobre o tema.
0: Termina agora o jornal Câmara dos Deputados, produzido pela Rádio Câmara, com trabalhos técnicos de Wellington Teles e apresentação de Luciana Vieira e Val Monteiro. Boa noite.
1: A Voz do Brasil volta amanhã. Uma boa noite para você.
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0: 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Oito e dois. 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
2: 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Alô, meus amigos, estamos chegando com mais uma edição do nosso Painel Flashback no seu rádio. Hoje, quinta-feira, dia de mais uma edição do nosso Painel.

0: Com muita saudade, com muita recordação. E abrindo o programa de hoje, vamos recordar uma música do universo country. Sétimo single lançado pela cantora Shania Twain, do álbum Coming Over. Lançado nas rádios dos Estados Unidos no início de 1999, do qual se tornou um grande sucesso, atingindo o top 10 das paradas da Billboard e das paradas country da Billboard, permanecendo no top 10 durante 2 semanas. A música expressa a força e autoestima feminina e se tornou um dos maiores sucessos de Shania, vencendo o Grammy de melhor performance vocal country feminina no ano de 2000. Foi a canção de abertura de ambas as turnês mundiais de Twain, Come On Over Tour e Shania Twain Up Tour, e foi certificada pela RIAA como single de ouro em 2006, com mais de 500 mil downloads digitais. A música foi interpretada pela vencedora do American Idol, Carrie Underwood, durante a 4ª temporada, e por Britney Spears no filme Crossroads. Foi incluída na trilha sonora da novela brasileira Laços de Família em 2000 e também foi utilizada em 2004 no comercial de TV da Chevrolet, em que um grupo de homens estão viajando em um dos veículos e um deles começa a cantar junto com muito entusiasmo com a gravação de Twain a partir da narrativa do sexo feminino para o desconforto de seus amigos. O videoclipe de Man, I Feel Like a Woman, música da qual estamos falando, foi filmado em Nova York e dirigido por Paul Point. Foi filmado em 11 de janeiro e estreou em 3 de março de 1999 e ganhou o Mushmar Music Video do Ano no Mush Music Video Awards em 2000. A versão original do vídeo está disponível no DVD de Shania Twain, The Platinum Collection. E recordando essa canção épica, principalmente no universo country, abrimos o nosso painel flashback de hoje com a cantora Shania Twain. Man, I Feel Like a Woman. O painel flashback está no ar para você.
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1: O nosso programa vai indo pro primeiro intervalo. Daqui a pouquinho eu volto com mais saudade, com mais recordação, com mais Painel Flashback.
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1: 8:20.
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1: Painel Flashback de volta no seu rádio nessa quinta-feira gostosa, recordando grandes sucessos. Vamos mais uma vez ao ano 2000. YouTube, Beautiful Day, no Painel Flashback.
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0: O nosso painel Flashback volta daqui a pouquinho. Fique ligado.
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4: O novo filme do Homem-Aranha entrou para a história tornando-se o filme de maior bilheteria da Sony Pictures no Brasil. Só no mercado brasileiro foram mais de 15 milhões de espectadores. E o filme faturou mais de 345 milhões de reais. O filme continua em exibição nos cinemas.
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6: Oito e trinta e cinco.
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0: Estamos de volta com mais Painel Flashback nessa quinta-feira gostosa, recordando grandes sucessos do passado. Creedence Clearwater Revival, Up Around the Bend, no Painel Flashback.
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1: Fique ligadinho porque eu já volto. Vou tomar um cafezinho quentinho e já volto, tá? Com muito mais.
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3: 8h46.
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1: Muito bom, estamos de volta com mais Painel Flashback, com mais saudade no seu rádio. Recordando parceria do ano de 2005, a ilustre Cyndi Lauper, regravando seu próprio sucesso, juntamente com a cantora Sarah McLachlan, numa versão maravilhosa do grande hit Time After Time. É saudade, é Painel Flashback.
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1: Programa terminando nessa quinta-feira, mas amanhã eu volto com mais saudade, com mais recordação. Forte abraço do seu amigo Dani Alexandre. Até amanhã. Tchau, tchau, gente.
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problemas quando eu tô aqui. Então eu tô muito feliz de estar chegando para mais uma super edição da gente juntinho nessa quinta-feira, 27 de agosto de 2026. Vamos embora, vamos esquecer os problemas, vamos colocar o volume no máximo, vamos fazer de conta que tá tudo bem, que a vida é bela. A vida é bela, tá? A gente que meio que estraga ela, absorvendo o que não é nosso. É, já comecei o programa te dando aquela super dica, viu? Por aqui, Jogodó, a locutora mais maluquete do seu rádio, agitando a sua quinta-feira, já com o pezinho no Alux, no finalzaço de semana. Então bora com um sorriso no rosto, dá uma pausa aí no que tá te incomodando. Bora começar? Arroba Jogodó e locutora é pra onde você manda o seu alô, sua mensagem, me conta de onde você tá ouvindo o programa. Hora então de colocar